0: processo do comércio, da importação da Coreia. Nós temos interesse e estamos crescendo o nosso mercado de frutas, café, especialmente a área de aeronáutica, defesa, mineração, minerais críticos, que é tão importante para nossos países, farmacêutico, biocombustível, que eu já comentei, química, a parte de tecnologia, e são esses empresários que estão aqui nesse encontro tão importante.
1: E o acordo de livre comércio entre o Mercosul e Singapura entra em vigor no próximo dia 1º de agosto.
2: O decreto que promulga o tratado foi publicado nesta terça-feira no Diário Oficial da União.
1: Para apoiar a implementação do acordo, o Ministério do Desenvolvimento, Indústria, Comércio e Serviços disponibilizou manuais com orientações para exportadores, importadores e operadores de comércio exterior.
2: Os documentos estão no portal Siscomex na internet.
1: O Ministério da Saúde lançou uma campanha de utilidade pública de prevenção aos danos das apostas online.
2: A iniciativa alerta a população sobre os riscos associados ao uso abusivo das bets e divulga serviços de saúde mental oferecidos pelo SUS para acolhimento e tratamento de apostadores afetados.
1: A campanha é veiculada na televisão, no rádio e nas redes sociais. Vamos ouvir?
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2: Para falar sobre as bets e o impacto na saúde de quem joga, conversamos com Marcelo Quimatti, diretor do Departamento de Saúde Mental, Álcool e Outras Drogas do Ministério da Saúde. Vamos ouvir.
1: A gente conversa agora com Marcelo Quimatti, diretor de Saúde Mental, Álcool e Outras Drogas do Ministério da Saúde, para falar sobre saúde e apostas eletrônicas, as famosas bets. Muito obrigado, Marcelo, pela sua presença aqui na Voz do Brasil.
5: É um grande prazer e muito obrigado o convite.
1: Marcelo, para começar, o fato de uma pessoa realizar apostas já é considerado um vício ou existem etapas? Quando é que passa a ser realmente um problema?
5: Não, o fato de jogar, ele não é propriamente um problema e muito menos um problema de saúde mental. A questão é que não existe um limite em que a gente pode dizer esta forma de jogar, ela é absolutamente segura. E a pessoa, ela migra muito rápido de um jogo que ele acontece por lazer exclusivamente para um jogo que ele acontece de uma forma compulsiva e que traz vários problemas associados tanto à saúde mental quanto à saúde financeira.
6: Agora, uma pessoa viciada em bets, Marcelo, ela consegue reconhecer o próprio vício? E como você disse aí, existe uma forma segura de se apostar em bet?
5: Não existe uma forma segura. Existe todo um processo que dá a relação da pessoa com uma plataforma ou com um jogo, que ela se modifica muito rápido. Normalmente, quando uma pessoa ela começa a jogar, ela começa a fazer isso por lazer, ainda que existam pessoas que elas começam a jogar como uma forma de aumentar os ganhos mensais. Esta forma, essa segunda forma, ela é particularmente muito perigosa e é muito difícil que uma pessoa que ela entre numa plataforma de jogos com essa intenção, ela não desenvolva problemas. Quando uma pessoa começa a jogar, tanto mesmo que seja uma situação de lazer, ela num primeiro momento em que ela joga, ela começa a ganhar. Ela ganha porque existe um mecanismo dentro de uma plataforma que ela estipula a partir de um algoritmo que ela tem que ter pequenos ganhos para que ela se mantenha dentro daquela plataforma jogando. Porque do ponto de vista neurobiológico, um pequeno ganho que a pessoa tem dentro de uma plataforma tem um efeito cerebral muito parecido com um grande ganho. Então a pessoa tem uma sensação de que ela está no controle, que ela está ganhando com aquilo, e quando ela coloca dentro de uma planilha ou vê depois de uma hora, duas horas de jogo, quanto que ela ganhou e perdeu, ela realmente perdeu. Então, e daí neste momento, ela continua jogando de uma forma compulsiva. Por um lado, porque aqueles ganhos elas trouxeram prazer para ela, mas por outro lado, porque ela começa a correr atrás de um prejuízo do que ela teve. Aí, quando esse processo está desencadeado, é muito perigoso e a pessoa ela

0: Nós temos também várias outras dependências a álcool e outras drogas que eles também estão associados ao jogo compulsivo. E existe, por exemplo, uma taxa de suicídio que ela é 5 vezes maior do que a população em geral entre pessoas que desenvolvem problemas com jogos e apostas.
1: Agora, qual deve ser o primeiro passo para a pessoa que reconhece esse vício em bets? E existe essa ajuda no Sistema Único de Saúde?
0: Sim, como você havia perguntado, existe uma dificuldade de identificação de quando isso se torna um problema. Dentro, em saúde mental, a gente tem 2 parâmetros que eles são bastante importantes para definir algum tipo de dependência, que é o primeiro, quando uma pessoa ela deixa de fazer outras coisas ou quando aquilo tem um impacto no cotidiano dela. Aquilo tem um impacto no cotidiano da pessoa, normalmente é difícil de mensurar, principalmente quando alguma coisa ela não é criminalizada. Então ela tende a naturalizar aquela prática que ela desenvolve. Dentro de saúde mental, é muito importante que a pessoa ela ouça as pessoas que estão ao redor, que elas normalmente têm uma sensibilidade muito maior e muito mais apurada para identificar diferenças e mudanças no padrão do cotidiano. Então, se, por exemplo, a pessoa é casada e o cônjuge fala assim, olha, você tá jogando demais, você tá com um problema, escute essa pessoa, porque muito provavelmente você tá com um problema sim. E aí, o Sistema Único de Saúde, ele tá passando por um processo de qualificação em relação a cuidado de pessoas com problemas com jogos e apostas, e é uma qualificação necessária, porque esse é um fenômeno novo e que, do ponto de vista epidemiológico, cresceu muito rápido ao longo dos últimos anos, e existe um desenvolvimento de uma plataforma de acesso a cuidado, com um acesso digital, através do meu SUS digital, para pessoas que têm problemas com jogos e apostas, e que funciona. Foi muito importante a gente desenvolver esse tipo de estratégia, na medida em que as pessoas com jogos e apostas, muito frequentemente elas estão dentro do cotidiano delas, num ambiente digital, e que tem muito mais sentido para elas acessar o cuidado através de uma plataforma digital.
2: E nessa plataforma digital que existe, é possível ver se você tem problema, se você não tem, se alguém falou, olha, eu acho que você está com problema. Aí você pode nessa plataforma, dentro do meu SUS digital, para poder ver, identificar, né?
0: Sim, existe uma testagem que ela tem uma sensibilidade, uma especificidade acima de 90%. A partir dessa testagem, a pessoa ela é encaminhada para uma outra plataforma, um qual ela vai receber atendimento, e aí ela vai ter um processo de acolhimento, de avaliação, e a partir daí é desenvolvendo um plano terapêutico para ela.
1: Agora, existe uma plataforma de autoexclusão para as pessoas que não querem mais jogar. Como é que funciona essa plataforma e para quem ela é direcionada?
0: Não, ela é fundamental. É fundamental porque, como se trata de um problema e que, uma vez instalado, a pessoa ela continua utilizando plataformas de uma forma compulsiva, a plataforma de autoexclusão é uma estratégia na qual ela para de receber propaganda, ela para de não tem acesso às plataformas de jogos através de um acesso que dá pelo GovBR, e que ela se cadastra dentro dessa plataforma de autoexclusão. Dentro dessa plataforma de autoexclusão existe já orientações em relação a como ela procura cuidado na área de saúde mental, e nós temos identificado que mais de 30% das pessoas que se autoexcluem identificam que já apresentam algum tipo de problemas de saúde mental relacionado aos jogos e apostas.
2: Quando você se auto-exclui, o que acontece?
0: Você não consegue acessar plataformas de jogos e você não recebe propagandas relacionadas a jogos e apostas a essas plataformas.
2: E só eu posso fazer? Um parente, alguém que vê que eu tenho problemas, pode fazer isso pela pessoa?
0: Sim, o acesso é através do CPF e através do SolGov.
2: Ah, então se eu ver que um familiar precisa disso, eu posso ir lá colocar o CPF dele e auto-excluí-lo dessas plataformas?
0: Sim, mas de qualquer forma, a intervenção da família é muito importante, que ela se dê de uma forma pactuada junto com o usuário, porque é muito importante que a família seja próxima no sentido de apoiar qualquer tipo de intervenção na área de saúde. E a plataforma de autoexclusão é bastante importante, mas quando ela está associada a um problema relacionado à saúde mental, é muito importante que a isso se

0: tome uma procura de cuidado.
1: E uma vez feita essa autoexclusão, não tem como sair.
0: Existem algumas modalidades em que a pessoa é excluída por um mês, dois meses, seis meses ou por um tempo indeterminado. Então isso vai variar de acordo com a modalidade que a pessoa escolhe ela ser autoexcluída.
2: Então, só para destacar que esse vício é um problema, sim, de saúde mental, para as pessoas estarem de olho, a família sabe, olha, não é uma brincadeira, é um vício, é um problema de saúde pública.
0: Não, e é um problema de saúde pública bastante importante. Ao longo desses últimos anos, a gente teve um aumento de procura na área da rede de atenção psicossocial de quase 150%, um aumento ao longo desses últimos anos, e com alguns meses, né, do desenvolvimento de ações de acesso digital ao cuidado, a gente teve uma procura gigantesca ao longo dos últimos meses. Então, de fato, é um problema de saúde pública, é um problema que ele teve um crescimento bastante importante durante os últimos anos, ele se acentua muito durante o período da pandemia e se trata, de fato, de um fenômeno novo que ele tem que ter uma atenção no campo da saúde mental.
1: Tá certo, então. Nós conversamos com o Marcelo Quimatti, que é diretor de saúde mental, álcool e outras drogas do Ministério da Saúde. Marcelo, muito obrigado pela presença aqui na Voz do Brasil.
0: Muito obrigado, o convite, foi um prazer estar aqui.
2: Você que é usuário do gov.br, sabia que já pode aumentar os níveis da sua conta para ter mais segurança e acesso a serviços?
3: A conta gov.br possui os níveis bronze, prata e ouro. Cada um deles determina os tipos de serviços disponíveis e o grau de proteção.
2: E com alguns passos, você pode avançar para o nível ouro, o mais completo e seguro. Saiba como fazer na reportagem de Carlos Oliveira.
4: Aumentar o nível da conta GovBR amplia a segurança e a quantidade de serviços que podem ser acessados na plataforma. O nível mais completo é o ouro, o segundo é o prata e o bronze é o mais básico. Se sua conta GovBR for bronze ou prata, você pode subir para o nível ouro. Isso leva alguns minutos e deixa sua conta bem mais protegida contra fraudes e golpes. O diretor do Departamento de Identidade Digital da Secretaria de Governo Digital do Ministério da Gestão, Hudson Mesquita, detalha um dos caminhos para aumentar o nível de sua conta GovBR.
5: Uma das opções para fazer isso é pelo aplicativo GovBR. Para baixar, é só ir na sua loja de aplicativos, por exemplo, a Play Store ou App Store, fazer o download e instalar o aplicativo. Na verdade, com o app GovBR, a navegação na plataforma GovBR como um todo fica muito mais fácil.
4: Aí, logo na parte de cima do aplicativo GovBR, tem o botão Ver Nível. Quando você clicar nesse botão, vai aparecer o nível de sua conta e a opção Aumentar Nível da Conta. Se o seu nível não for ouro, você clica e vai seguindo o passo a passo. Uma das tarefas é o reconhecimento facial. Ao final do processo, você passa a ter a conta ouro. Um jeito ainda mais fácil é usar a Carteira de Identidade Nacional, a SIM. Se você já tirou a sua, quando abrir o aplicativo GovBR para aumentar o nível, selecione a opção de fazer isso por meio da SIM. Você usa o aplicativo GovBR para ler o código QR que fica na sua carteira de identidade nacional. Depois, é só seguir o passo a passo até concluir tudo. Com o nível ouro, é possível habilitar a autenticação da sua conta GovBR em duas etapas. Isso deixa a sua conta ainda mais protegida. E para assinar os seus documentos no GovBR, só é possível se você tiver o nível prata ou ouro. Para saber mais sobre os níveis da conta GovBR, acesse o site gov.br/conta. Reportagem Carlos Oliveira.
3: O início do inverno, marcado por tempo seco na maior parte do país, contribuiu para o desenvolvimento da safra no Brasil.
2: Por outro lado, o excesso de chuvas que atinge o Rio Grande do Sul pode trazer prejuízos para as plantações. A análise é da Conab.
6: O clima favoreceu o desenvolvimento das lavouras e o avanço da colheita na maior parte do país em julho. Mas o excesso de chuvas no sul e a falta de umidade em algumas áreas do Nordeste e do Centro-Oeste mostram que os efeitos sobre as plantações variam conforme a região e a cultura. É o que mostra o boletim divulgado pela Companhia Nacional de Abastecimento. A diretora de Política Agrícola e Informações da Conab, Nayara Andreoli Bittencourt, destaca os principais pontos do levantamento.
7: Entre 1º e 21 de julho, os maiores volumes de chuva ficaram concentrados em parte das regiões norte e sul e também no leste e no nordeste. Na maior parte do país predominou o tempo seco. Isso foi favorável porque ajudou a maturação e a colheita do algodão e também do milho na segunda safra.
6: A diretora da Conab, Nayara Bittencourt, também explica que no sul a umidade ajudou as lavouras de inverno, mas as chuvas mais intensas trouxeram pontos de atenção no Rio Grande do Sul. Já no Nordeste, a falta de água no solo afetou áreas de feijão e de milho, cultivado na terceira safra.
7: No Rio Grande do Sul, as chuvas intensas do final do período podem ter causado danos localizados por enxurrada, alagamento e também lixiviação de nutrientes. A lixiviação é quando o excesso de água leva embora o nutriente do solo e reduz a fertilidade.
6: Já o algodão e o milho foram beneficiados pela falta de chuvas nas regiões Centro-Oeste e Sudeste, diferente do que ocorreu no Mato Grosso do Sul. O tempo firme prejudicou o desenvolvimento das lavouras de trigo. Para acompanhar essas mudanças, a Conab também analisa índices de vegetação obtidos por imagens de satélite. Eles ajudam a identificar o vigor das plantas e comparar o desenvolvimento das lavouras ao longo do tempo. Reportagem Pablo Mundim.
3: Pela primeira vez, pesquisadores da Amazônia sequenciaram o genoma do açaí, um dos frutos mais representativos da economia da região norte.
2: Essa técnica fornece um mapa genético do fruto, permitindo identificar os genes responsáveis por características como produtividade e resistência a doenças.
3: Isso contribui para o desenvolvimento de espécies mais adaptáveis, produtivas e resistentes.
2: Além de abrir novas oportunidades para a indústria e a pesquisa científica.
8: Todos os dias, em uma fábrica na Flórida, toneladas de polpa do açaí amazônico são transformadas em alimentos energéticos prontos para o consumo. A produção é resultado de um trabalho que começou há mais de 10 anos, quando Débora Saraiva e o marido resolveram levar o sabor original do Brasil para o mercado norte-americano. Segundo a empresária, o açaí é reconhecido lá fora como um superalimento.
9: Existe uma infinidade de possibilidades no uso do açaí, não só no mercado alimentício, mas também na parte cosmética. Então, cada vez mais eu percebo que as pessoas têm conhecimento do fruto. Sabem que é um fruto poderoso, um fruto rico em nutrientes.
8: O fruto da Amazônia ultrapassou as fronteiras geográficas e também da ciência. Pesquisadores sequenciaram pela primeira vez o genoma do açaí. O trabalho é resultado de uma parceria entre a Embrapa e pesquisadores da Universidade Federal do Pará. O professor Rafael Baraúna, do Instituto de Ciências Biológicas da UFPA, explica quais as contribuições que esse estudo vai trazer.
10: A gente passa a conhecer todo o funcionamento fisiológico daquela planta, e aí entra, por exemplo, o melhoramento genético. Cada variante daquela do açaí podem ter características específicas, como, por exemplo, melhor produtividade, maior polpa do fruto, maior resistência à seca, maior resistência à praga, maior altura e, enfim, diversas outras possibilidades.
8: A coautora do estudo e pesquisadora da Embrapa Amazônia Oriental, Elisa Moura, avalia que o conhecimento do genoma é um importante ponto de partida para identificar os genes relacionados a características desejáveis da planta.
11: Tem várias aplicações agora que a gente vai poder utilizar com o genoma e poder avançar em pesquisas variadas. Eu vou poder, ainda na fase de muda, identificar plantas que produzem frutos menores, que produzem mais rápido.
8: O estudo reuniu uma equipe de 14 cientistas brasileiros e contou com financiamento da Fundação Amazônia de Amparo e Estudos e Pesquisas e do Conselho Nacional de Desenvolvimento Científico e Tecnológico. Reportagem Gabriela Noronha.
3: Instalação de sistemas de bombeamento, compra de ração, de motor para embarcação, gelo, combustível.
2: São muitos os gastos e investimentos necessários para viver da pesca no país.
3: Uma ferramenta de cálculo pode ajudar esses profissionais a encontrar crédito para negócio.
12: Por meio do preenchimento de algumas informações básicas, pescadores e aquicultores podem fazer simulações para encontrar linhas de crédito compatíveis com seu perfil. É para isso que foi criada a ferramenta de cálculo do crédito do Programa Nacional de Fortalecimento da Agricultura Familiar, PRONAF Azul. Significa mais renda para quem tira o sustento das águas e mais alimento de qualidade para os brasileiros, como destacou Clécio Nerbi, coordenador geral de infraestrutura e fomento do Ministério da Pesca e Aquicultura.
13: Uma iniciativa que conecta pescadores artesanais e aquicultores familiares ao crédito rural.
12: Além de atender aos produtores, a ferramenta também pode ser utilizada por técnicos de assistência técnica, extensão rural e pesqueira, cooperativas, colônias de pescadores pescadores, associações e outras organizações que prestam orientação sobre o acesso ao crédito rural. São 3 linhas disponíveis, voltadas para diferentes objetivos e faixas de renda, como exemplificou Clécio Nerbi, do Ministério da Pesca e Aquicultura.
13: Ele funciona como uma ponte inteligente, direcionando o pescador ou aquicultor para a linha de crédito que melhor se encaixe na sua necessidade.
12: Vale lembrar que a simulação tem caráter informativo e não substitui a análise realizada pelas instituições financeiras, nem representa aprovação ou garantia de contratação do crédito. O endereço para acessar a ferramenta é simuladorpronaf.mda.gov.br. Reportagem Natália Cosli.
2: E essas foram as notícias do governo federal.
3: Uma realização da Secretaria de Comunicação Social da Presidência da República.
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3: Fique agora com as notícias do Poder Judiciário e do Congresso Nacional. Boa noite.
2: Boa noite para você e até amanhã. 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
15: STF autoriza a plataforma Buser a operar fretamento de ônibus por aplicativo no Paraná. STJ nega seguimento a recurso que pretendia levar discussão sobre caso do ex-jogador Robinho ao Supremo. Empresa de call center é condenada por não impedir atos obscenos no ambiente de trabalho. Boa noite, eu sou Marcela Luiza. O Supremo Tribunal Federal liberou os serviços da Buser no Paraná. A decisão liminar do ministro Nunes Marques derruba a proibição imposta pela Justiça Federal no sul do país, até que o Supremo julgue o recurso do caso. Carolina Chaves.
16: No STF, a Buser alegou que é apenas uma plataforma digital que conecta passageiros a empresas autorizadas e que a proibição fere o entendimento do Supremo sobre o uso de tecnologia no mercado. Para o relator, proibir a atuação da plataforma prejudicaria usuários e empresas parceiras. A liminar concede a liberação imediata das atividades no Paraná, mas a decisão, que já está valendo, deve passar por referendo do plenário do STF.
15: Vice-presidente do STJ, ministro Luiz Felipe Salomão, nega seguimento a recurso extraordinário do ex-jogador Robinho. O objetivo era levar ao Supremo Tribunal Federal a discussão sobre a decisão que reconheceu a validade no Brasil da sentença italiana que condenou o atleta por estupro coletivo. Fátima Uchoa.
17: Segundo o ministro Salomão, os argumentos da defesa tratam da interpretação de leis federais e não da violação direta à Constituição, o que impede a análise do recurso pelo STF. Dessa decisão ainda cabe agravo interno que, se apresentado, será analisado pela Corte Especial do STJ. Se o colegiado mantiver o entendimento do vice-presidente, o recurso extraordinário não será remetido ao STF. Robinho está preso desde março de 2024, quando a Corte Especial, por maioria, homologou a sentença da Justiça italiana que o condenou a 9 anos de prisão por estupro coletivo cometido naquele país em 2013 e aceitou a transferência da execução da pena ao Brasil com o cumprimento imediato.
15: Empresa de call center é condenada por não impedir atos obscenos no ambiente de trabalho. A vítima já havia formalizado 14 denúncias. Marla Lacerda.
18: A atendente de call center deve receber indenização de R$5.000 por assédio sexual. O TST manteve a decisão que havia condenado a empresa por entender que ficou comprovada a omissão diante das situações vividas pela trabalhadora. O relator do caso na terceira turma, o ministro Maurício Godinho Delgado, observou que apenas um episódio já é suficiente para caracterizar o assédio, quando ele gera constrangimento ou abalo psicológico à vítima.
15: De 3 a 9 de agosto, o TSE promove a Semana Nacional do Sistema Eletrônico de Votação. Juliana Cariri.
19: A semana vai ter eixos temáticos para aproximar a justiça eleitoral de cidadãs e cidadãos. O primeiro tema é o sistema eletrônico por dentro, com a abertura da urna eletrônica em uma escola de Brasília. Dois dias vão ser dedicados ao combate à desinformação, com o eixo Viralizou, fatos e boatos sobre a urna. Há ainda os eixos Avanço no Sistema Eletrônico de Votação, Caminho do Voto e Como Votar. Cada tema vai ter uma ação específica, como uma exposição no Senado Federal e visitas de estudantes ao Museu do Voto, na sede do TSE.
15: Justiça Federal recebe denúncia do MPF contra 4 acusados de garimpo ilegal em Parque Nacional no Amazonas. Vanessa Pereira.
20: Segundo a denúncia, a extração clandestina de cassiterita destruiu ao menos 39 hectares de floresta e atingiu 4.800 quilômetros de cursos d'água no Parque Nacional Mapinguari, em Lábrea, no Amazonas. A cassiterita é a principal fonte de estanho, metal usado na fabricação de latas de comida, telas de celular, peças de carro e ligas metálicas. Os réus vão responder pelos crimes de usurpação de bem da União, extração ilegal de recursos minerais e dano direto à unidade de conservação.
15: 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Uma boa noite e até amanhã.
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22: Eu sou Paula Groba.
23: E eu sou Ricardo Nakaoka.
22: E estes são os destaques de hoje do Jornal do Senado, que começa agora.
23: Fim da taxa das blusinhas divide parlamentares e depende de votação do Congresso.
22: Participação das mulheres na política mobiliza iniciativas no Senado.
23: Governo veta a inclusão de zootecnistas na lei do piso salarial.
22: Boa noite.
23: Boa noite.
22: A decisão do governo de acabar com a chamada taxa das blusinhas ainda precisa do aval do Congresso. A medida provisória que elimina o imposto de importação sobre compras internacionais de até 50 dólares deve ser votada até o dia 22 de setembro para continuar em vigor.
23: O texto, que ainda divide opiniões no Congresso, está entre as 32 medidas provisórias que aguardam a análise dos parlamentares. Os detalhes com a repórter Marcela Diniz.
24: Entre os parlamentares, a medida provisória que permite zerar o imposto de importação para compras internacionais de até 50 dólares divide opiniões. Com o argumento de que a MP cria concorrência desleal com a produção nacional, o senador Isalci Lucas, do PL do Distrito Federal, apresentou emenda para restabelecer a isonomia tributária. Para o líder da oposição no Congresso, o fim da taxa das blusinhas prejudica a geração de emprego e renda no Brasil.
25: É como se o Brasil estivesse financiando a produção e a geração de emprego em outros países, enquanto a nossa indústria, o nosso varejo, perde espaço.
24: O senador Fernando Dueire, do PSD de Pernambuco, também defende a manutenção da taxa das blusinhas. Ele apresentou emendas com esse objetivo e para definir prazo mínimo de 90 dias para entrada em vigor de mudanças nas alíquotas do imposto de importação em remessas internacionais. O objetivo, segundo ele, é dar tempo de adaptação aos setores da economia impactados por essas alterações.
26: Promove previsibilidade, segurança jurídica e estabilidade regulatória. Empresas, produtores, comerciantes, plataformas digitais e consumidores precisam de regras claras e tempo razoável para adaptação.
24: A chamada taxa das blusinhas foi criada pelo governo Lula e aprovada pelo Congresso em 2024. Na época, a tributação de 20% nas compras em sites internacionais foi defendida tanto para dar um up na arrecadação quanto para proteger o varejo nacional. O senador Jax Wagner, do PT da Bahia, que defende a medida provisória, diz que o governo reavaliou o cenário.
27: No caso das blusinhas, desde a criação dela, proposta na época pelo Ministério da Fazenda, houve uma controvérsia muito grande dentro do próprio governo. E aí se limitou até esses 50 dólares. Na minha opinião, pela avaliação que o governo fez, a arrecadação não foi tão significativa quanto se imaginava e prejuízo, principalmente para as famílias mais humildes do ponto de vista financeiro, ou seja, que não tem tanto poder aquisitivo, foi muito grande.
24: Além do fim da taxa das blusinhas, o Congresso tem em pauta outras 31 medidas provisórias, como a do novo Desenrola Brasil, programa de renegociação de dívidas populares, as que reforçam as ações de proteção aos setores da economia brasileira prejudicados pelo tarifaço imposto pelos Estados Unidos e as MPs editadas pelo governo para regular o mercado de combustíveis afetado por conflitos no Oriente Médio.
22: E o Brasil pode ganhar uma política nacional para fortalecer a indústria de motores.
23: A proposta, que está pronta para a votação final no Senado, prevê incentivos à fabricação no país, à inovação tecnológica, à qualificação de mão de obra e à instalação de fábricas em regiões menos industrializadas. Mais informações com o repórter Márcio Maturana.
0: Com o fim do recesso parlamentar, a Comissão de Infraestrutura pode votar a criação da Política Nacional de Incentivo à Fabricação de Motores. A análise do projeto foi iniciada antes do recesso, mas a energia elétrica caiu no momento em que o resultado ia ser revelado no painel eletrônico. O objetivo da proposta é estimular a inovação tecnológica, qualificar trabalhadores e incentivar a instalação de fábricas em regiões menos industrializadas. O texto foi elogiado pelo relator Laércio Oliveira, do PP de Sergipe.
1: O projeto acerta ao incentivar investimentos em pesquisa, desenvolvimento, inovação voltados a motores mais sustentáveis, especialmente aqueles compatíveis com biocombustíveis, hidrogênio e outras alternativas energéticas nas quais o Brasil possui vantagens comparativas relevantes.
0: Se for aprovado pela Comissão de Infraestrutura, o projeto segue direto para a Câmara dos Deputados.
22: O projeto que estendia o piso salarial aos zootecnistas foi vetado integralmente pela Presidência da República.
23: O governo alega que a proposta descumpre as regras da responsabilidade fiscal. Agora o veto será analisado pelo Congresso Nacional. Repórter Douglas Castilho.
4: O Poder Executivo justificou a decisão apontando que o texto criaria novas despesas obrigatórias para órgãos públicos federais, estaduais e municipais que empregam esses profissionais, sem apresentar os estudos de impacto financeiro exigidos por lei. Além disso, a Constituição Federal prevê que a criação de despesas obrigatórias não pode ser realizada sem a indicação da origem dos recursos para pagar os novos gastos. O autor do projeto, o senador Zequinha Marinho, do Podemos do Pará, falou da importância da iniciativa no momento de sua aprovação pela Comissão de Assuntos Sociais.
5: O zootecnista é responsável pela questão do manejo animal, pela questão da nutrição animal, pela questão ambiental. Então é uma profissão extremamente importante para um país como o Brasil, que tem um rebanho aí de mais ou menos de 234 milhões de cabeças de gado, sem falar em outras espécies que também não são pequenas.
4: Agora, o Congresso Nacional deverá avaliar a decisão do Executivo em sessão conjunta da Câmara dos Deputados e do Senado. Para um veto do presidente da República ser derrubado, é preciso o voto de, no mínimo, 257 deputados federais e 41 senadores.
22: Faltam pouco mais de 2 meses para as eleições e as mulheres continuam sendo a maioria do eleitorado brasileiro. Segundo o Tribunal Superior Eleitoral, elas representam 52,8% das pessoas aptas a votar nas eleições de outubro.
23: Mas embora sejam maioria nas urnas, as mulheres ainda ocupam poucos espaços nos cargos eletivos. Para mudar esse cenário, o Senado tem debatido e apresentado iniciativas para ampliar a participação feminina na política. Ouça mais na reportagem de Yasmin Rodrigues.
6: De acordo com o TSE, mais de 83 milhões de eleitoras estão aptas a irem às urnas em outubro deste ano, número que representa 52,8% do total de votantes. Apesar dessa predominância, elas ainda ocupam uma parcela reduzida dos cargos eletivos no país. No Senado, por exemplo, das 81 cadeiras, apenas 15 são ocupadas por mulheres. Para mudar essa realidade, nos últimos anos, o Senado tem discutido e aprovado medidas voltadas ao fortalecimento da participação política feminina e ao enfrentamento da violência política de gênero. Apesar das discussões, a senadora Leila Barros, do PDT do Distrito Federal, destaca que a presença das mulheres nos espaços de decisão ainda precisa avançar.
7: Você começa a entender que muitas vezes esse espaço muitas vezes é negado pelo próprio corporativismo do ambiente. Então, assim, nós sabemos que esses desafios, eles não serão superados numa legislatura ou em 2 ou 3 legislaturas. É um trabalho diário.
6: Na avaliação da senadora Zenaide Maia, do PSD do Rio Grande do Norte, ampliar a participação feminina nos mandatos eletivos é um passo importante.
2: Por isso que precisamos de mais mulheres, para poder estarmos presentes em todas essas comissões. Porque eu digo sempre para mulheres, por que vir para a política? Porque se faz necessário, que porque é nesse Congresso Nacional que é quem decide o seu salário. Aqui decide com quantas horas homens e mulheres desse país vão trabalhar.
6: No Senado, o tema tem recebido atenção por meio da atuação da Procuradoria Especial da Mulher, de sessões temáticas e da análise de propostas voltadas ao aumento da representação feminina. Entre as iniciativas debatidas estão medidas para ampliar a participação das mulheres nos espaços de liderança do parlamento, fortalecer o financiamento de campanhas e combater a violência política de gênero, considerado um dos principais obstáculos para a permanência das mulheres na vida pública.
22: E a tecnologia também tem ajudado os eleitores. O e-Título, aplicativo gratuito da Justiça Eleitoral, permite consultar o local de votação, emitir certidões, justificar a ausência às urnas e, para quem tem biometria cadastrada, substitui o documento de identificação no momento do voto.
23: Além do e-Título, são aceitos para votar nas eleições gerais de 2026 documentos com foto, como carteira de identidade ou identidade social, carteira nacional de habilitação, passaporte, carteira de trabalho, certificado de reservista e carteira de categoria profissional reconhecida por lei. Com edição de Paula Groba e trabalhos técnicos de Eliseu Caires, o Jornal do Senado fica por aqui. Acompanhe agora as notícias da Câmara dos Deputados. Boa noite.
22: Boa noite e até amanhã.
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8: Comissão aprova mudanças na Política Nacional de Mobilidade Urbana.
9: Proposta em discussão amplia autonomia de paciente em fase terminal.
8: Avança projeto que protege idoso contra crimes de natureza financeira.
10: Boa noite. Comissão aprova medidas para a proteção de idosos contra fraudes financeiras. A repórter Maria Neves explica quais são as novas medidas.
11: A Comissão de Defesa dos Direitos da Pessoa Idosa da Câmara dos Deputados aprovou proposta com medidas para combater a violência financeira contra idosos. O projeto determina expressamente que o Fundo da Pessoa Idosa deverá financiar ações, campanhas e outras iniciativas voltadas à prevenção, combate, responsabilização e reparação de danos decorrentes de práticas lesivas ao patrimônio de maiores de 60 anos. Atualmente, a lei que criou o fundo diz apenas que o Conselho Nacional dos Direitos da Pessoa Idosa deve dar prioridade a projetos que, entre outras medidas, promovam a educação financeira de pessoas idosas. O texto aprovado também prevê penas para quem cometer crimes financeiros contra idosos. Pela proposta, o infrator ficará sujeito à reclusão de 4 a 8 anos e multa. Se quem cometeu a fraude tiver com o idoso relação contratual, familiar ou profissional que envolva confiança, a punição será maior. Sobe para a reclusão de 5 a 10 anos mais multa. Na opinião da relatora, a deputada Flávia Moraes, do PDT de Goiás, prever punição severa é mais uma forma de proteger o idoso que muitas vezes é vítima da própria família.
12: Quando você fala do endividamento geral da população, a gente sabe que essa ocorrência ela vai estourar muitas vezes ali, é na aposentadoria do idoso da família, é ali que vai muitas vezes ser buscado ali o pagamento dessas dívidas da família, né? Então é preciso preservar isso, trazer aí uma proteção do Estado para que esse nosso idoso possa garantir a sua alimentação, a sua dignidade, seus medicamentos, para que ele não possa aí passar privações.
11: Ao apresentar o projeto original, o deputado Marcos Tavares, do PDT do Rio de Janeiro, ressaltou que a violência patrimonial e financeira está entre as 3 formas mais comuns de agressões contra idosos. O Serviço Nacional de Denúncias de Violação violações de direitos humanos, o Disque 100 registrou em 2024 mais de 72 mil fraudes financeiras contra pessoas acima de 60 anos. Pela proposta aprovada, todas as instituições financeiras ficam proibidas de conceder empréstimos a idosos somente por meio virtual. Maiores de 60 anos só poderão contrair financiamento com assinatura de contrato em papel. A deputada Flávia Moraes explica que o Estatuto da Pessoa Idosa prevê que pessoa acima de 60 anos pode comprometer no máximo 30% da renda com dívidas. No entanto, segundo ressalta, as instituições financeiras não respeitam esse limite com a concessão de empréstimos e mais empréstimos que deixam o idoso sem recursos sequer para subsistência. O texto determina também que o Fundo Nacional da Pessoa Idosa deve financiar o desenvolvimento de tecnologias assistidas voltadas a pessoas idosas. Na opinião de Flávia Moraes, essa medida é importante porque hoje as plataformas podem identificar as fraudes e alertar as pessoas idosas, que com conhecimento adequado das tecnologias são capazes de se defender dos golpes. O projeto será votado pelo plenário, mas antes precisa passar pela análise das comissões de Finanças e Tributação e de Constituição e Justiça. Da Rádio Câmara de Brasília, Maria Neves.
3: Segurança Pública.
13: Baleia Rossi, do MDB de São Paulo, apresentou o projeto que aumenta as penas para crimes contra a paz pública, como incitação ao crime, apologia ao crime e associação criminosa quando forem cometidos pela internet.
14: A proposta também prevê punições mais severas quando os crimes tiverem como alvo mulheres. De acordo com o deputado, o objetivo é adequar a legislação ao ambiente digital e reforçar o combate à violência de gênero.
3: Relações Exteriores.
13: A Comissão de Educação da Câmara aprovou a criação do Dia Nacional da Retratação aos Imigrantes Japoneses, devido à perseguição e discriminação ocorrida no Brasil durante e após a Segunda Guerra Mundial. O repórter Luiz Cláudio Canuto explica o contexto da proposta.
15: A Comissão de Educação da Câmara aprovou o projeto que institui o Dia Nacional da Retratação aos Imigrantes Japoneses. Os deputados seguiram a recomendação do relator, deputado Ismael, do PL de Santa Catarina, e aprovou o projeto do deputado Luiz Nishimori, do PSD do Paraná. O Dia da Retratação deve ser celebrado anualmente em 25 de julho. A proposta também inclui a data no calendário escolar brasileiro para que haja atividades educativas com reflexão sobre a xenofobia e a valorização da cultura japonesa. Segundo Nishimori, além do reconhecimento histórico, a proposta representa um passo relevante na promoção de uma educação que valorize a diversidade cultural.
16: Além disso, fortalece a educação ao incluir o tema no calendário escolar, incentivando a reflexão, a memória histórica e a formação de cidadãos mais conscientes e respeitosos com a diversidade. Durante e após a Segunda Guerra Mundial, houve forte perseguição, discriminação e violação dos direitos. A criação da data tem justamente o objetivo de combater preconceitos e estereótipos ainda existentes, reforçando a importância da conscientização.
15: A imigração japonesa no Brasil teve início em 1908, quando famílias chegaram ao país em busca de prosperidade nas lavouras de café em São Paulo e no Paraná. Atualmente, cerca de 2,5 milhões de japoneses e descendentes vivem no Brasil e compõem a maior população de origem japonesa fora do Japão. O projeto que cria o Dia Nacional da Retratação aos Imigrantes Japoneses está na Comissão de Direitos Humanos e precisa passar também pela Comissão de Constituição e Justiça antes de seguir para o Senado Federal. Da Rádio Câmara de Brasília, Luiz Cláudio Canuto.
3: Esporte.
10: Rodrigo Gambale, do Podemos de São Paulo, apresentou o projeto que cria o programa Atleta Nota 10 para ampliar o acesso de estudantes atletas da rede pública ao ensino superior privado. A proposta prevê bolsas de estudo em instituições que aderirem à iniciativa.
17: O texto de Rodrigo Gambale exige bom desempenho acadêmico, frequência escolar e participação em competições para a concessão e manutenção do benefício. A proposta também cria um selo de reconhecimento para as universidades que incentivarem o esporte.
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10: Seminário na Câmara defende reserva de cadeiras para consolidar presença feminina na política brasileira. A repórter Noelle Nobre acompanhou o debate.
19: A Secretaria da Mulher da Câmara dos Deputados realizou um seminário para debater os 30 anos da Lei de Cotas de Gênero na política no Brasil, marco da primeira eleição com reserva de gênero em 1996. O consenso entre as participantes foi de que, embora a legislação atual de pelo menos 30% para candidaturas femininas tenha sido um avanço, o país precisa transitar para um modelo de reserva de cadeiras para garantir que as mulheres deixem de ser apenas convidadas nos espaços de poder. A deputada Isa Arruda, do MDB de Pernambuco, do Observatório Nacional da Mulher na Política, destacou que a legislação atual é apenas o começo.
20: As cotas foram os nossos primeiros passos, mas ela não pode ser o nosso teto. Ela precisa ser o nosso piso para continuarmos avançando.
19: Reforçando a visão, a deputada Laura Carneiro, do PSD do Rio de Janeiro, uma das coordenadoras da bancada feminina na Câmara, defendeu que o Brasil siga exemplos como o do México, que adota a paridade como regra.
21: Não queremos estar na foto apenas. Queremos estar na mesa de decisão.
19: Laura Carneiro lembrou que a dificuldade de captação de recursos e a ausência de reserva de assentos impedem que os 30% de candidaturas se convertam em 30% de eleitas. Hoje, as mulheres ocupam apenas 18% da Câmara. A deputada Érica Hilton, do PSOL de São Paulo, presidente da Comissão de Defesa dos Direitos da Mulher, classificou a atual política de cotas como insuficiente diante dos desafios. Ela denunciou o uso de mulheres como candidaturas laranja para desvio de recursos e criticou as anistias dadas a partidos que descumprem a lei.
25: Isso é um escárnio, isso é um deboche. O que eles estão dizendo é que não existe legislação que dará conta de tapar o buraco da exclusão.
19: A conclusão das palestrantes é que o fortalecimento da democracia brasileira depende de mecanismos que garantam não apenas o direito de disputar, mas o direito de exercer o poder com segurança e autonomia. Da Rádio Câmara de Brasília, Noelle Nobre.
3: Consumidor.
17: Felipe Francischini, do Podemos do Paraná, defende a uniformização da atuação dos PROCONs em todo o país. De acordo com o deputado, a ideia é determinar diretrizes nacionais para padronizar procedimentos e estabelecer prazos comuns de atendimento.
10: Felipe Francischini argumenta que a medida busca reduzir diferenças entre os órgãos de defesa do consumidor nos estados e municípios. O objetivo, segundo ele, é garantir mais previsibilidade, eficiência e tratamento igualitário para consumidores e fornecedores.
3: Desenvolvimento Regional.
0: Comissão aprova projeto que altera a Política Nacional de Mobilidade Urbana.
10: A repórter Júlia Lopes nos conta quais as novas medidas propostas.
1: A Comissão de Desenvolvimento Urbano da Câmara dos Deputados aprovou um projeto de lei que altera a Política Nacional de Mobilidade Urbana. A proposta tem como objetivo incentivar os municípios a elaborarem seus planos de mobilidade. A Política Nacional, criada em 2012, estabelece diretrizes para o planejamento e a gestão do transporte nas cidades brasileiras. Pela lei, municípios com mais de 20 mil habitantes devem elaborar seus planos com prioridade para o transporte público e os meios não motorizados. Segundo o autor do projeto, deputado Rafael Brito, do MDB de Alagoas, apenas 20% das cidades que têm essa obrigação já concluiu o plano de mobilidade, apesar da exigência legal. A proposta prevê medidas como assistência financeira da União para a elaboração dos planos, possibilidade de contrapartida administrativa dos municípios e alinhamento com o Plano Nacional de Redução de Mortes e Lesões no Trânsito. O texto também determina que o repasse de recursos federais fique condicionado à análise dos planos pela Secretaria Nacional de Mobilidade Urbana e à verificação do cumprimento dos requisitos legais. Para o relator da proposta, deputado Hildo Rocha, do MDB do Maranhão, é fundamental a elaboração de planos de mobilidade para o funcionamento das cidades, mas que essa elaboração pode custar caro para muitos municípios.
4: Grande parte das cidades brasileiras que já deveriam ter seu plano municipal de mobilidade não tem. E isso ocasiona engarrafamento, a falta de um plano de mobilidade, ocasiona muitos acidentes, muitos desastres, muitas mortes. E esse plano municipal, ele não é barato. É um plano que custa uma certa quantia, em que muitas das vezes o município não tem, porque o município está endividado, o município tem dificuldade e não tem como fazer. O que nós estamos aqui é de que a União priorize o investimento, pagamento desses planos através de recursos federais e leva-se em consideração vários fatores.
1: Além disso, ele também ressaltou que os planos precisam ser atualizados com frequência. As cidades estão em constante mudança e por isso o planejamento também deve acompanhar essa evolução. Há casos de municípios grandes com planos de mobilidade defasados há mais de 30 anos. A proposta também autoriza o governo federal a credenciar profissionais e empresas para elaborar os planos de mobilidade urbana, desde que cumpram as exigências previstas em lei. O projeto que altera a Política Nacional de Mobilidade Urbana, incluindo novas medidas para auxiliar em planos municipais de mobilidade, segue em análise na Comissão de Constituição e Justiça. Da Rádio Câmara de Brasília, Júlia Lopes.
5: Saúde.
0: Projeto de Luiz Erundina, do PSOL de São Paulo, institui o Dia Nacional de Conscientização sobre o vírus linfotrópico de células T humanas, o HTLV. A proposta prevê campanhas públicas para alertar a população sobre as formas de transmissão, prevenção e a importância do tratamento.
10: O texto de Luiz Erundina também incentiva o combate ao estigma social e a divulgação de centros de atendimento especializado no SUS. A deputada considera que a medida é urgente para enfrentar a desinformação sobre o vírus.
5: Direitos humanos.
0: Projeto que garante mais autonomia a pacientes em fase terminal avança na Câmara. Os detalhes com a repórter Sofia Peçanha.
7: A Comissão de Saúde da Câmara dos Deputados aprovou o projeto que estabelece os direitos de pessoas com doenças graves e em fase final de vida. O texto aprovado cria regras para garantir que esses pacientes possam escolher como querem ser tratados e evitar sofrimento desnecessário com apoio à família. A proposta garante que pacientes com doenças incuráveis em estágio avançado, com expectativa de vida reduzida, tenham mais autonomia sobre o próprio tratamento. Entre os pontos previstos estão o direito à informação clara sobre a condição de saúde, a participação nas decisões médicas e a possibilidade de recusar procedimentos que apenas prolonguem o sofrimento. O projeto também reforça o acesso aos cuidados paliativos, com foco no alívio da dor, no conforto físico e emocional e no respeito à vontade do paciente, seja no hospital ou em casa. A relatora da proposta na Comissão de Saúde, a deputada Flávia Moraes, destacou que o objetivo é assegurar a dignidade e o princípio da autonomia da vontade.
2: Permite que as pessoas vivam o período final de suas vidas com conforto e autonomia, evitando a obstinação terapêutica e promovendo cuidado integral em ambiente hospitalar ou domiciliar, conforme a vontade do paciente.
7: A medida também trata da segurança jurídica para médicos, pacientes e familiares na tomada de decisões delicadas no fim da vida, como a limitação de tratamentos desproporcionais e uso de sedação paliativa em casos de sofrimento intenso. Segundo a relatora, a proposta pode reduzir conflitos e trazer mais clareza nesses casos.
2: Contribuirá para garantir segurança jurídica aos pacientes, famílias e profissionais de saúde. Reduzirá conflitos éticos e emocionais no final da vida e fortalecerá uma cultura de cuidado centrada na pessoa e no respeito às suas escolhas.
7: O texto deixa claro que a prática da eutanásia, que é o ato de abreviar a vida de alguém para aliviar sofrimento, continua proibida no Brasil. A proposta permite que o paciente recuse tratamentos e garante o uso de cuidados paliativos, mas sem provocar a morte de forma intencional. O projeto que estabelece os direitos das pessoas em estágio de doença avançada será analisado a seguir pela Comissão de Finanças e Tributação. Da Rádio Câmara de Brasília, Sofia Peçanha.
6: Ciência e tecnologia.
14: Mário Frias, do PL de São Paulo, propõe mudanças no Estatuto Digital da Criança e do Adolescente para proibir mecanismos de censura prévia e garantir a liberdade de expressão. O texto também estabelece que conteúdos considerados lícitos só poderão ser removidos por decisão judicial.
9: Para Mário Frias, o projeto preserva a proteção de crianças e adolescentes contra a exploração sexual e pornografia infantil. Ele disse que a proposta também mantém as regras de combate a crimes na internet e busca garantir mais segurança jurídica para usuários e plataformas digitais.
14: Termina agora o Jornal Câmara dos Deputados, produzido pela Rádio Câmara, com trabalhos técnicos de Wellington Teles e apresentação de Val Monteiro e Márcio Aquilissardi. Uma boa noite para você.
9: A Voz do Brasil volta amanhã. Boa noite.
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23: Em Mogi Guaçu, agora 20 graus.
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28: Especial de finalizarmos esta terça-feira, 28 de julho de 2026, com muita música de qualidade. Eu sou Mônica Braga e sigo por aqui até a meia-noite. E abrimos o programa com Luiz Capaldi com Before You Go, a primeira de hoje. Uma ótima noite.

0: Tudo que você ama ouvir rola aqui no Noite em Sintonia. James Blunt com Carry On e também James Arthur com Naked, numa versão acústica. Continue por aqui, pois até a meia-noite rola muita música pra você. 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
0: Conecta FM, sintonia certa, uma viagem no mundo através das melhores. Sam Smith, Too Good at Goodbyes, é mais uma da nossa programação.

0: Haskell Flats com What Hurts the Most e também Benson Boone com Beautiful Things. Quanta qualidade, hein? Só a Conecta rola as melhores pra você.
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0: Olá, já estamos de volta, partindo para a última hora do Noite em Sintonia. Whitney Houston, aqui na nossa programação.

0: 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Bryan Adams, do I Have to Say the World. E ainda Bon Jovi com Bed of Roses. É qualidade, é Conecta FM.
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0: Conecta FM, boa noite pra você. Feita pra você, claro, que tem bom gosto musical. Genesis, Into the Deep.

Tô finalizando o horário, grata pela sua companhia. Na sequência, você fica com José Luiz e música de todos os tempos. A gente se encontra logo mais à 1 da manhã.

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1: Pronto, a gente está prontinho para tocar essa estrada juntos. Uma estrada que fala de trás, no passado, músicas gostosas, e de hoje, principalmente com a cabeça para frente, pensando no amanhã, hein? Vamos lá, música de todos os tempos. Ele foi sensacional, um grande ator, considerado um dos homens mais bonitos de todos os tempos e também canta e encanta. Alain Delon e Dalida. Parole, parole.
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Dalida y Alain Delon, Parole, Parole. Lançada em 63, é uma canção fantástica, uma pérola de Aretha Franklin, destacando sua impressionante capacidade de transmitir emoção e sinceridade. Aretha, On Me, On Mine.

Oh Me Oh My, Aretha Franklin. Ele, o cara, Elton John. Uma música deliciosa de 69, Skyline Pageant.

Skyland Pedian, Elton John. Uma dupla que fez muito sucesso. Elton John e Kiki Dee, Don't Go Breaking My Heart.

Herman Hermes, There's a Kind of Hush. Essa música foi composta por um cara muito inteligente. E ela tem uma lição de vida. Quem canta é o John Rivers. Look to your soul.

John Heaver, Look to Your Soul. Abraço, a turma da Mandique. John Heaver tem muitas músicas interessantes e essa é uma delas. Softly As I Leave You.

0: Johnny Heaver, Sophie S. Alívio.
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2: Hoje eu vou falar sobre distúrbios da tireoide e sua relação com a queda capilar. Você sabia que a queda de cabelo pode estar associada a distúrbios hormonais? Os hormônios da tireoide fazem a manutenção e o desenvolvimento da estrutura capilar. E quando estão em desequilíbrio, podem fazer com que os folículos capilares caiam precocemente. Para identificar se uma queda de cabelo pode estar associada a um distúrbio da tireoide, ou se acontece por deficiência de vitaminas ou até alguma doença autoimune, observe se a perda dos fios se estende a outras partes do corpo, como braços, pernas e sobrancelhas. Ao notar esses sinais, procure um endocrinologista. Além disso, outros sintomas como cansaço, desânimo e retenção de líquido podem aparecer também. Mas calma, que nem tudo está perdido. Se o seu caso for apenas um desequilíbrio hormonal, como hipo ou hipertireoidismo, os cabelos geralmente voltam a crescer normalmente e a cair com menos intensidade, assim que os níveis dos hormônios da tireoide são restabelecidos. Portanto, siga corretamente os tratamentos recomendados pelo seu médico. Eu sou a doutora Paula Perches Ortolani, CRM 117-478, endocrinologista, professora da Faculdade São Leopoldo Mandique. Meu Instagram é @doutora Paula Perches.
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1: Essa música é muito gostosa de ouvir. Kiss on My List foi inspirada em um termo que John Oates usava para descrever coisas que ele gostava e acabou virando um dos maiores sucessos da dupla Daryl Hall e John Oates.

0: Beatles, I Saw Harry Stanley.
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0: Para todos os amores. Beatles, All My Loving. 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

Beatles, All My Lovin'. Você sabia que a música Heart With No Name, sucesso da banda América de 72, foi escrita para transmitir a sensação de atravessar o deserto? Curiosidade, a música chegou a ser proibida em algumas rádios por acharem que fazia referência a drogas. Veja lá. América, Horse With No Name.

Você viu América? Horse with No Name. A banda Rolling Stones, hein? Os velhinhos mais roqueiros do mundo. Honky Tonky.

Rolling Stones, Honky Tonk Woman. Lá de trás no tempo, hein? Da década de 60, Rolling Stones, Under My Thumb.

Sunday Mike 10, Rolling Stone. San Francisco, lançada em 67 por Scott McKenzie, virou hino do movimento hippie e da contracultura, convidando todos a usarem flores nos cabelos. Scott McKenzie, San Francisco.

São Francisco, Scott McKenzie. Você curtindo aqui na Conecta, um programa gostoso para você sonhar, lembrar e pensar muito sobre tudo. Essa banda Turtle é uma banda que John Lennon não gostava. Ele achava que essa banda não era legal. Eu particularmente gosto muito de Turtle cantando Happy Together e Eleanor.

0: agora você que está ouvindo uma boa música também confere informação. O governo federal lançou o programa Move Brasil Entregadores e Moto App, que oferece financiamento com juros reduzidos para motocicletas e bicicletas elétricas ou não, destinadas a entregadores de aplicativo e mototaxistas. A iniciativa permite financiar 100% o valor do veículo, sem necessidade de entrada. Os veículos precisam ser novos, fabricados no Brasil e atender aos critérios de potência definidos pelo programa. O cadastro já está disponível e deve ser feito pelo portal gov.br/movebrasil. Já já estou de volta.
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2: Conecta FM, 1 hora e 32 minutos.

Andrew Donald, Save Me Now, atual e envolvente. Esta é a Conecta FM. Babyface, Just My Imagination.

Tears for Fears, Advice for the Young at Heart e ainda Backstreet com Rap Song. É você na sintonia, curtindo o que há de melhor para sua madrugada.

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2: Madrugada Conecta, opção especial para você curtir de montão as músicas que marcaram época. Seguimos em mais uma hora e o som de The Bard com All This Love.

Earth, Wind and Fire com Coach Bill Wright. Seja no rádio, no app, onde você estiver, a Conecta vai com você e, claro, as melhores músicas. Elton John, Daniel.

0: agora você que está ouvindo uma boa música também confere informação. E olha só, a Johnson & Johnson propôs um acordo de mais de 5 bilhões de dólares, o equivalente a cerca de 28 bilhões de reais, para encerrar cerca de 76 mil processos nos Estados Unidos, que alegam que o talco para bebês da empresa estaria relacionado a casos de câncer de ovário. A companhia nega as acusações, afirma que o produto é seguro e diz que o acordo busca encerrar a disputa judicial. Em 2022, a empresa deixou de fabricar e vender mundialmente o talco mineral para bebês e passou a usar uma fórmula à base de amido de milho. Já tem mais notícias.
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2: 2 horas e 33 minutos.

Barbra Streisand, Woman in Love. Tudo que você ama ouvir, rola aqui na Conecta FM. O som de Air Supply chegando com Goodbye.

Whitney Houston, Greatest Love Around e ainda Clayton e Clédir no melhor da música brasileira com Paixão. Tá curtindo? Por aqui tem muito mais. Continue com a gente.

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2: Conecta FM, a rádio dos melhores ouvintes, música especial para sua madrugada. Julie Cher com Estere, abrindo mais uma hora.

George Benson, In Your Eyes, Conecta FM, feita para você que tem bom gosto musical. Carlos Whispers com George Michael é mais uma que pinta por aqui.

0: E agora você que está ouvindo uma boa música, também confere informação. O governo brasileiro acionou a Organização Mundial do Comércio para contestar as tarifas impostas pelos Estados Unidos sobre produtos brasileiros. O pedido de consultas questiona sobre taxas de 25% e 12,5%, que, segundo o Itamaraty, são incompatíveis com as regras do comércio internacional. A medida é a primeira etapa de um processo que busca uma negociação entre os países. E, de acordo com o governo, as novas tarifas atingem mais de 16% das exportações para os Estados Unidos, afetando setores como máquinas, madeira e calçados. Você acompanha mais notícias durante a programação da Conecta FM e nas nossas redes sociais.
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2: 3 horas e 34 minutos.

Kelly, I Believe I Can Fly, do filme Space Jam. Sintonize o seu melhor momento. Conecta FM, seguimos com Ricky Okazeki com Emotion Emotion. Bom demais contar com a sua audiência.

David Gates, Take Me Now e ainda Denthol Gerberg com Longer. A Connect FM dá um show na sua madrugada, sempre levando para você as melhores músicas. Uma ótima madrugada.

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2: Conecta FM, tudo o que você ama ouvir. Seguimos nesta quarta-feira com mais uma hora com qualidade musical feita pra você. Mike and the Mechanics com Taken. Sejam muito bem-vindos.

Kenny Rogers, You and I, participação de Pitis. É hit, é sucesso, é saudade, só as melhores rolam aqui na sua madrugada. Cole and the Gang com Charity.

0: E a partir de agora, você acompanha as notícias do Madrugada Conecta. O Brasil já soma mais de 158 milhões de eleitores aptos a votar nas eleições deste ano, segundo dados atualizados do Tribunal Superior Eleitoral. O primeiro turno está marcado para o dia 4 de outubro, quando os brasileiros vão escolher presidente da República, governadores, senadores, deputados federais e estaduais. Em relação ao último pleito, houve um crescimento de cerca de 2 milhões e 300 mil eleitores, o que representa uma alta de 1,4%. A Justiça Eleitoral também reforça a importância de os eleitores verificarem a situação do título e o local de votação com antecedência para evitar imprevistos no dia da votação. E já eu volto com mais informações.
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2: 4 horas e 36 minutos.

Madonna, Craze for You é a trilha sonora do seu coração. Connect FM, James Taylor, Don't Let Me Be Lonely Tonight. Boa noite pra você.

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1: 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Conecta FM, 24 horas com as melhores para você. Eu sou Mônica Braga e por aqui até às 7 horas da manhã levamos a melhor música para você que tem bom gosto musical. LTD Chayanne.

0: E a partir de agora você acompanha as notícias do Madrugada Conecta. Uma italiana de 67 anos voltou a enxergar após passar por um transplante considerado inédito no mundo, realizado em um hospital na cidade de Turim. A paciente havia perdido completamente a visão depois de um grave acidente que causou danos irreversíveis no nervo óptico. Para superar o problema, médicos realizaram uma cirurgia inovadora, transferindo para o olho funcional um conjunto completo de tecidos do outro olho, incluindo, pela primeira vez, a parte central da retina, chamada mácula. Os primeiros resultados são considerados encorajadores e a paciente já apresenta sinais de recuperação da visão. E eu fico por aqui e mais informações você confere no jornal Manhã Conecta.
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2: 5 horas e 34 minutos.

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Prince, Purple Rain. Agora você curte Phil Collins com Take a Look at Me Now.

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1: Agora são 6 em ponto.
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8: Lindo despertar de quarta-feira, hoje 29 de julho de 2026. O dia já amanhecendo, bom dia, e você já aqui com a melhor trilha sonora. Amanhecer na Conecta, o dia fica muito melhor. Colin Scott com I Wanna Dance With Somebody. Participação de Whitney Houston.

0: Cat Stevens com Father and Son e ainda Flávio Venturini, Espanhola. Muita música para você, para o seu amanhecer de quarta-feira.
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3: Em Mogi Guaçu, agora 16 graus.

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2: A Prefeitura de Jaguariúna promove nesta sexta-feira, dia 31, mais uma capacitação em primeiros socorros voltada a todos os profissionais da rede municipal de ensino. A iniciativa vai reunir cerca de 1.350 servidores da educação infantil e do ensino fundamental. A ação é realizada em parceria com o Corpo de Bombeiros da Polícia Militar do Estado de São Paulo, que disponibilizou equipes especializadas.
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2: Conecta FM, bom dia, lindo despertar aqui na rádio dos melhores ouvintes. Got to be there, Chaka Khan.

0: Chris de Burgh com The Lady in Red e o som de Chris Isaak com Wicked Game. Quanta música em Connect FM, sempre com você.
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2: 6:36.
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1: 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A Prefeitura de Mogi Mirim promove nesta quarta-feira, dia 29, a segunda audiência pública para a construção da Lei Municipal de Inovação. O encontro será realizado das 19 às 22 horas na FATEC Artur de Azevedo e é aberto à participação da população, representantes de empresas e demais interessados. O objetivo é reunir sugestões para a elaboração do projeto de lei antes do envio à Câmara Municipal.
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0: Sejam muito bem-vindos, Conecta FM, sintonizando emoções. Carly Simon, Come Around Again. Lembra do filme A Difícil Arte de Amar?

Culture Club Victimis, finalizando mais uma edição do Madrugada Conecta. Você se mantém agora bem informado na sequência, já que Bonum e Gabriela Rando deixam você agora super bem informado com Jornal Manhã Conecta. A última de hoje fica por conta de Cutting Crew, I've Been Loved Before. Valeu!

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2: 6:58.
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7: Bom dia, hoje é quarta-feira, dia 29 de julho de 2026 e o Jornal Manhã Conecta está no ar. Você também pode nos acompanhar pelo aplicativo da Conecta FM, pelo YouTube, na sua TV Conecta local ou pela NET no canal 13. Nos trabalhos técnicos temos Juliano Marangon e Agnaldo Costa. Eu sou Jaqueline Bonum.
8: Eu sou Gabriela Rando e vamos ao que é notícia essa manhã.
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8: Estados Unidos prorrogam ordem de emergência nacional contra o Brasil.
7: Governo brasileiro convoca embaixador da Argentina após falas de Javier Milei.
8: Japão ordena evacuação em massa após um terremoto de magnitude 7,1.
7: E após dias sem ataques, Irã lança mísseis contra forças dos Estados Unidos na região.
8: Começa o julgamento de recurso contra a Malaysia Airlines por voo desaparecido em 2014.
7: E no esporte, Santos vence partida com 4 gols e garante vaga nas oitavas da Sul-Americana.
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7: E os Estados Unidos decidiram prorrogar a ordem de emergência nacional relacionada ao Brasil. No documento, o governo americano volta a classificar o país como uma ameaça incomum e extraordinária.
9: Os Estados Unidos prorrogaram por mais um ano a ordem de emergência nacional contra o Brasil, sem estabelecer medidas adicionais. O documento de 30 de julho do ano passado classifica nosso país como uma ameaça incomum e extraordinária. À época da publicação da ordem, os Estados Unidos acusaram o Brasil de supostamente violar a liberdade de expressão de cidadãos norte-americanos e residentes nesse país. Além disso, o governo de Donald Trump afirmou que o governo brasileiro atuava para que as plataformas online censurassem contas de pessoas que estão fora da jurisdição brasileira e para que essas empresas adotassem políticas de moderação que não condizem com a liberdade de expressão. O documento também dizia que o Brasil fazia uma suposta perseguição política contra o ex-presidente Jair Bolsonaro, condenado pelo Supremo Tribunal Federal a 27 anos de prisão por comandar uma tentativa de golpe de Estado no país. Os Estados Unidos afirmam ainda que as ações do governo brasileiro ameaçariam a segurança, a política externa e a economia norte-americana. Essa ordem executiva permitiu ao presidente Donald Trump a adoção de medidas contra o Brasil. No ano passado, quando o documento começou a valer, os Estados Unidos determinaram uma tarifa adicional de 40% sobre os produtos brasileiros. Mas a taxa deixou de vigorar em fevereiro, após a Suprema Corte norte-americana decidir que Trump não poderia impor tarifas contra qualquer país por meio de uma lei de emergência sem aprovação do Congresso. Na época, o presidente Lula afirmou que o Brasil é um país soberano, com instituições independentes e que não aceitaria ser tutelado por ninguém. Por sua vez, o Supremo Tribunal Federal afirmou que o julgamento de Bolsonaro ainda estava em curso e que a corte trataria o caso com independência e com base nas evidências do processo. Da Rádio Nacional em Brasília, Gésio Passos.
8: O presidente Lula se reuniu rapidamente nesta terça-feira com o embaixador do Brasil na Argentina, Júlio Bittelli, para conversar sobre a repercussão da crise diplomática provocada pelas declarações do presidente argentino, Javier Milei. Segundo informações apuradas pela imprensa brasileira, Bittelli contou que recebeu manifestações de solidariedade ao Brasil de diferentes setores da sociedade argentina, mesmo após os ataques.
7: Na segunda-feira, o presidente argentino voltou a elevar o tom das críticas. Em entrevista a uma rádio do país, chamou Lula novamente de presidiário e ainda acusou o governo brasileiro de ter financiado uma campanha anti-argentina durante a Copa do Mundo. Ainda ontem, o porta-voz da Casa Rosada, Adrián Javier, afirmou que os conflitos entre os dois países envolvem insultos de ambos os lados e disse que as diferenças seriam principalmente ideológicas e políticas. Segundo Javier, apesar das divergências, a Argentina não teria levado essas diferenças para o campo diplomático.
8: Apesar da crise entre os dois governos, integrantes do Palácio do Planalto afirmam que o Brasil também não pretende adotar medidas que prejudiquem a população argentina. A orientação é preservar as relações comerciais e institucionais entre os dois países. O ministro das Relações Exteriores, Mauro Vieira, deve ter um novo encontro com o embaixador Júlio Bittelli nesta quarta-feira.
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2: Olá, ouvintes. A participação do presidente argentino Javier Milei na convenção que oficializou Flávio Bolsonaro como candidato à presidência da República revela a maneira como determinados políticos enxergam o nosso país. Não é nada extraordinário em políticos estrangeiros terem preferências ideológicas ou demonstrarem simpatia por candidatos de outros países. A diplomacia está cheia de afinidades e divergências. O problema começa quando um chefe de Estado estrangeiro atravessa a fronteira para participar de um ato partidário e, em território brasileiro, transforma sua fala em instrumento de agressão a políticas e às instituições nacionais. Milei não fez apenas uma defesa de Flávio Bolsonaro. Atacou Lula, insultou um ministro do Supremo e levou para dentro de uma convenção partidária uma disputa que deveria permanecer no campo das relações entre governos. E se fosse o contrário? E se fosse um presidente de esquerda que tivesse ofendido Flávio Bolsonaro em pleno território brasileiro? Da mesma forma, seria um imenso absurdo. Quem pretende ocupar a presidência da República precisa compreender que política externa jamais pode ser subordinada às conveniências de uma família, de um partido ou de uma eleição. O Brasil tem interesses permanentes. São interesses comerciais, diplomáticos, estratégicos e de segurança que sobrevivem aos governos e às disputas eleitorais. A Argentina e Brasil são vizinhos, parceiros econômicos e protagonistas de uma integração regional construída ao longo de décadas. É legítimo que Flávio tenha suas convicções políticas e é legítimo que Milei tenha as suas. O que não parece razoável é colocar essas afinidades pessoais acima da responsabilidade institucional. Insisto, esse comportamento não é uma exclusividade de um lado da política brasileira. Governantes e candidatos podem apoiar seus aliados no exterior, mas existe uma diferença fundamental entre manifestar preferência política e estimular constrangimentos, sanções ou interferências contra o próprio país. Soberania nacional não é um conceito abstrato, muito menos um recurso retórico para ser utilizado quando convém. Deveria haver o compromisso de colocar os interesses do Brasil acima das conveniências eleitorais. Porque, no fim das contas, governos, presidentes, partidos e ideologias passam. O país fica.
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7: O ministro Alexandre de Moraes pediu que a Procuradoria-Geral da República se manifeste sobre a recusa de Flávio Bolsonaro em prestar depoimento. O senador, acusado de calúnia, apresentou a defesa por escrito.
9: O ministro do Supremo Tribunal Federal, Alexandre de Moraes, concedeu prazo de 15 dias para a Procuradoria-Geral da República se manifestar sobre a recusa do senador Flávio Bolsonaro em comparecer ao depoimento marcado para esta terça-feira na Polícia Federal. Flávio, que é candidato à presidência da República pelo PL, apresentou defesa escrita e não compareceu para depor no inquérito em que é acusado de crime de calúnia contra o presidente Lula. Por estar na condição de acusado, o senador não é obrigado a depor. O ministro Alexandre de Moraes havia atendido o pedido da PGR para a reabertura do inquérito da PF para a realização do depoimento de Flávio Bolsonaro. Na investigação anterior, a Polícia Federal já havia concluído que o senador fez postagens caluniosas contra o presidente Lula nas redes sociais. Em janeiro, o senador do PL postou que Lula seria delatado pelo ex-presidente da Venezuela, Nicolás Maduro, que foi sequestrado pelos Estados Unidos e que o presidente brasileiro estaria envolvido em crimes internacionais. Em sua manifestação por escrito nesta terça-feira, Flávio Bolsonaro afirma que a postagem não atribuía ao presidente Lula os tipos penais e que a interpretação de que a publicação está relacionada ao presidente da República é um erro. E ainda, segundo a manifestação, os tipos penais estão relacionados a Maduro. Com informações da Agência Brasil, da Rádio Nacional em Brasília, Gésio Passos.
10: O ex-jogador Robinho sofreu mais uma derrota na justiça. O vice-presidente do Supremo Tribunal de Justiça, o ministro Luiz Felipe Salomão, rejeitou um recurso de defesa que tentava levar o caso ao Supremo Tribunal Federal. A defesa queria discutir a decisão do STJ, que em março de 2024 reconheceu a validade da condenação imposta pela Justiça da Itália.
7: Robinho foi condenado a 9 anos de prisão por participação em um estupro coletivo ocorrido em 2013 e desde a decisão cumpre a pena no interior de São Paulo. Os advogados argumentaram que um brasileiro nato não poderia cumprir no Brasil uma pena determinada por uma justiça estrangeira e também defenderam que a lei de imigração, que permite a transferência da execução da pena para o país, entrou em vigor depois do crime e por isso não poderia ser aplicada ao caso. Outro ponto questionado foi a classificação do crime como hediondo para fins de execução da pena no Brasil. Segundo a defesa, essa definição não existia na condenação italiana e teria sido adotada pelo STJ.
10: Ao analisar o recurso, o ministro Luiz Felipe Salomão entendeu que os argumentos apresentados não tratam de uma violação direta da Constituição, mas sim da interpretação de outras leis. Por esse motivo, concluiu que o caso não pode ser encaminhado ao STF por meio desse recurso. Com a decisão, a condenação continua valendo e Robinho segue preso.
7: E a Justiça de São Paulo manteve a condenação de Paulo Cupertino Matias pela morte do ator Rafael Miguel, dos pais dele, mas fez um ajuste no tempo da pena. Os desembargadores rejeitaram o pedido da defesa para anular o júri e decidiram manter a condenação. A pena, porém, foi reduzida de 98 anos para 90 anos de prisão. A mudança aconteceu porque os magistrados entenderam que foram 3 homicídios diferentes, um contra cada vítima, e aplicaram o limite máximo de 30 anos de prisão para cada morte.
10: O crime aconteceu em junho de 2019, na Zona Sul de São Paulo. Rafael Miguel, que ficou conhecido por atuar na novela Chiquititas e em comerciais, tinha 22 anos e namorava a filha de Cupertino na época. Ele foi morto junto com os pais João Alcísio Miguel, de 52 anos, e Miriam Selma Miguel, de 50 anos. Segundo a investigação, os três foram até a casa da família de Isabela para conversar sobre o relacionamento do casal. Enquanto esperava no portão, Cupertino teria chegado armado e feito os disparos contra os três que morreram no local.
7: A justiça também manteve o regime fechado para o cumprimento da pena. Cupertino está preso desde maio de 2022, quando foi encontrado escondido em um hotel na região de Interlagos, em São Paulo.
10: O Ministério Público Federal criou uma unidade para concentrar as investigações sobre o tráfico de pessoas em todo o país. Em apenas um ano e meio, a Força-Tarefa atuou em mais de 1000 processos relacionados a esse tipo de crime.
11: Um levantamento do Ministério Público Federal mostra que a Unidade Nacional de Enfrentamento do Tráfico Internacional de Pessoas atuou em mais de 1100 processos judiciais no último ano e meio. Para se ter uma ideia, de 2025 até junho deste ano, a Força-Tarefa denunciou 216 pessoas à Justiça, sendo 79 por tráfico internacional de seres humanos, com 299 vítimas identificadas e outras 137 por contrabando de migrantes. Segundo o Relatório Nacional sobre Tráfico de Pessoas de 2025, o Camboja foi o principal destino de brasileiros traficados, seguido por Israel, Itália, Bélgica e Albânia. Pela primeira vez, a exploração sexual ultrapassou o trabalho escravo como principal finalidade do crime, e as mulheres já são mais da metade das vítimas. No ano passado, o MPF enviou 43 pedidos de auxílio jurídico a outros países e recebeu 36 pedidos de autoridades estrangeiras. A unidade foi criada em 2024 para concentrar as investigações que antes eram tocadas de forma isolada por procuradores em diferentes estados. Segundo o MPF, essa centralização ajudou a identificar ligações entre casos espalhados pelo país. A legislação prevê penas de 4 a 8 anos de prisão para o tráfico de pessoas e de 2 a 5 anos, além de multa, para o contrabando de migrantes. Os dados foram divulgados durante a campanha Julho Azul, que marca o Dia Mundial de Combate ao Tráfico de Pessoas, celebrado no dia 30. Da Rádio Nacional em Brasília, Pedro Lacerda.
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10: Rodovia Anhanguera com lentidão sentido São Paulo, com pontos de atenção. Na altura de Limeira, Jundiaí, Cajamar e também na chegada à capital. Por lá, a velocidade é de 7 km por hora. Manhã com trânsito já intenso também nas rodovias que passam por Campinas. Anhanguera com maior volume, Bandeirantes com a melhor fluidez, Dom Pedro e Anel Viário carregados nos acessos e trevos. O motorista que segue para a região de Piracicaba também encontra movimento acima do normal na rodovia Hermínio Petrim. E

0: em que prédios, pontes e estações ferroviárias começam a tremer. O tremor de magnitude 7,1 atingiu a província de Kumamoto e foi sentido em várias regiões na ilha de Kyushu. As autoridades japonesas emitiram alertas de emergência e orientaram moradores a procurarem locais seguros. Mais de 300 mil pessoas foram instruídas a deixar as áreas de risco. Milhares de imóveis ficaram sem energia elétrica. O terremoto também interrompeu serviços ferroviários, provocou incêndios, danos em estradas e deixou dezenas de feridos. Em uma estação de trem, passageiros registraram o chão tremendo e o barulho provocado pelo abalo sísmico. Em um trem-bala, o sistema de emergência foi acionado imediatamente para interromper a viagem e garantir a segurança dos ocupantes. Segundo a emissora pública japonesa, NHK, pelo menos um hospital recebeu mais de 50 pessoas feridas. Há ainda relatos de vítimas em diferentes localidades atingidas pelo terremoto. As autoridades também emitiram alerta para ondas de até 1 metro de altura em áreas do litoral e pediram atenção para a possibilidade de novos tremores de grande intensidade. Um dos símbolos históricos da região também foi atingido. Parte do muro do castelo de Kumamoto desabou durante o terremoto. O monumento já havia sofrido graves danos no terremoto que atingiu a região em 2016. Quem presenciou o desabamento ainda tenta descrever o que viu. As imagens aéreas mostram a dimensão da destruição. Registros de uma ponte destruída, incêndios em edifícios, casas desabadas e danos em um centro comercial parcialmente atingido pelo terremoto. Equipes de emergência trabalham no combate às chamas e nas buscas por possíveis vítimas. Em Tóquio, a primeira-ministra do Japão, Sanae Takaishi, convocou uma força-tarefa para coordenar as ações de resposta ao desastre. A primeira-ministra informou que cerca de 3.600 integrantes das forças de autodefesa já foram mobilizados para atuar nas áreas atingidas e fez um apelo à população. As autoridades japonesas seguem monitorando a ocorrência de réplicas do terremoto enquanto as equipes de resgate trabalham para atender a população afetada. Com informações da agência Reuters, da TV Brasil, em Brasília, Maíra Guedes.
1: As Forças Armadas dos Estados Unidos informaram que conseguiram interceptar um suposto ataque surpresa do Irã contra tropas americanas no Oriente Médio. Segundo o Comando Central dos Estados Unidos, todos os mísseis lançados foram destruídos antes de atingir os alvos. De acordo com o governo americano, o ataque aconteceu na tarde de ontem, quando a Guarda Revolucionária do Irã teria disparado vários mísseis balísticos em direção a bases dos Estados Unidos na região. As primeiras informações indicam que foram lançados até 4 mísseis e, segundo autoridades americanas, nenhum deles atingiu o destino. Também não há registro de feridos ou danos.
2: Após a interceptação, o CENTCOM informou que as tropas americanas seguem em estado de alerta e prontas para responder a qualquer nova ameaça. Esse episódio acontece um dia depois de o presidente Donald Trump afirmar que os Estados Unidos haviam suspendido os ataques contra o Irã e que existia a possibilidade de uma negociação entre os dois países. No entanto, o governo iraniano negou essa versão. Um porta-voz do Ministério das Relações Exteriores afirmou que, nesse momento, não há negociações em andamento entre Irã e Estados Unidos.
1: O presidente dos Estados Unidos, Donald Trump, recebeu ontem na Casa Branca 2 importantes líderes mundiais: o presidente da Ucrânia, Volodymyr Zelensky, e o primeiro-ministro de Israel, Benjamin Netanyahu. Os encontros serão realizados separadamente. Os dois estiveram em Washington para participar do funeral do senador republicano Lindsey Graham, que morreu neste mês aos 71 anos. Graham era um dos principais aliados da Ucrânia e de Israel no Congresso americano.
2: E após a conversa, Zelensky afirmou que o encontro foi positivo e um dos principais assuntos foi o pedido para que a Ucrânia possa produzir no próprio país os mísseis interceptadores usados na defesa contra ataques aéreos. Os dois líderes também falaram sobre a necessidade de fortalecer a diplomacia e tentar avançar nas negociações por um acordo de paz com a Rússia.
1: Já no encontro com Benjamin Netanyahu, o foco foi a situação no Oriente Médio. O primeiro-ministro israelense classificou a conversa como excelente e disse que foi uma das melhores que já teve com Trump. Segundo Netanyahu, os dois reafirmaram a parceria entre os Estados Unidos e Israel e discutiram medidas para impedir que o Irã desenvolva armas nucleares, um tema que continua sendo uma das principais preocupações dos dois governos.

0: secretária-geral da presidência da Colômbia, Ange Rodrigues, fez acusações graves contra o presidente Gustavo Petro. Segundo ela, passou a sofrer maus tratos e até ameaças depois de denunciar uma suposta rede de corrupção dentro do governo. Rodrigues afirmou que esse grupo atuava para influenciar a nomeação de pessoas para cargos importantes e que o presidente teria conhecimento do esquema. E de acordo com ela, uma das principais integrantes seria Juliana Guerreiro, de 24 anos.
1: A ex-secretária contou que se recusou a aprovar algumas indicações, entre elas a nomeação de Juliana para o cargo de vice-ministra da Igualdade, depois de descobrir que o diploma universitário apresentado seria falso. Segundo Rodrigues, foi a partir dessa recusa que a sua relação com Gustavo Petro mudou. Ela disse que começou a receber um tratamento hostil e afirmou que o período em que trabalhou no governo afetou sua saúde mental, provocando ansiedade e depressão. O presidente colombiano negou todas as acusações. Petro classificou a ex-secretária como manipuladora e rejeitou a versão apresentada por ela.
0: E as denúncias aumentam a crise política na Colômbia, justamente nos últimos dias do mandato de esquerda de Gustavo Petro, que deixa a presidência em 7 de agosto, quando o presidente eleito de direita, Abelardo de la Espriella, assume o cargo.
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1: E agora é hora de saber se o casaco ou o guarda-chuva vão entrar em cena hoje. Bom dia, Regiane.
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3: Bom dia, Jaque, Gabi e aos ouvintes aqui da Conecta. Olha, uma nova frente fria deve mudar o tempo em São Paulo entre a noite desta quarta-feira e a quinta-feira. Segundo a Climatempo, o sistema chega pelo litoral e o estado será o primeiro da região sudeste a sentir essa mudança. Hoje o destaque fica para a grande diferença entre as temperaturas da manhã e da tarde, com manhãs mais frescas e tardes de calor. Em Marília, o sol aparece entre algumas nuvens que aumentam ao longo da tarde. À noite, o céu fica um pouco mais fechado, mas sem previsão de chuva. As temperaturas ficam entre 19 e 30 graus. Já em Jaboticabá, o dia começa com sol e nevoeiro ao amanhecer. As nuvens aumentam aí durante a tarde e os termômetros variam entre 16 e 31 graus, uma amplitude grande, né? Já em Campinas e Sumaré, também tem sol pela manhã com nevoeiro, mas a nebulosidade aumenta aí no período da tarde e também da noite. A umidade relativa do ar fica em torno de 35%. E em Casa Branca, as temperaturas variam entre 15 e 31%. Regiane Toselli para o Jornal Manhã Conecta.
0: Familiares dos passageiros do voo MH370 da Malaysia Airlines voltaram à justiça na China em busca de respostas sobre o desaparecimento da aeronave, que completa 12 anos e continua sendo um dos maiores mistérios da aviação mundial. O avião desapareceu em 8 de março de 2014, durante um voo entre Kuala Lumpur, na Malásia, e Pequim, na China, com 239 pessoas a bordo. Até hoje, os destroços e a caixa preta nunca foram encontrados.
1: No fim do ano passado, um tribunal chinês determinou que a Malaysia Airlines pagasse uma indenização de cerca de 3 milhões de yuanes a 8 famílias de passageiros, mas duas delas recorreram da decisão, afirmando que o valor não é o principal problema. O que elas realmente querem é saber o que aconteceu com o avião. Ao longo dos anos, várias hipóteses foram levantadas para explicar o desaparecimento, como sequestro, suicídio do piloto, falha técnica e até ataque com míssil. No entanto, nenhuma delas foi confirmada. Uma investigação oficial da Malaysia concluiu que o avião foi desviado manualmente durante o voo, mas não conseguiu identificar quem fez isso nem o motivo.
0: Enquanto as famílias seguem cobrando respostas, as buscas pelo MH370 foram retomadas. Uma empresa especializada está procurando os destroços em uma nova área do Oceano Índico. E pelo acordo firmado com o governo da Malásia, ela só receberá pelos trabalhos se conseguir localizar a aeronave. Até agora, porém, o mistério continua sem solução.
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0: Agora são 7 horas e 25 minutos e você confere notícias da sua região.
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0: A Justiça marcou para o dia 2 de setembro a primeira audiência de instrução do processo que apura a morte de Maria Eduarda. Eduarda de Freitas, de 24 anos, durante um salto de rope jump entre Limeira e Corderópolis, em junho desse ano. Mais informações com Mônica Braga.
4: Nesta fase, serão ouvidos os quatro réus, testemunhas e outras pessoas envolvidas no caso. Depois dos depoimentos, o juiz vai decidir se os acusados irão a julgamento pelo Tribunal do Júri. Respondem ao processo os instrutores Luiz Felipe Igoroff, Maicon Sintra e Vitor Gonçalves, além de Eveline Gonçalves, apontada como organizadora do evento. Todos seguem presos preventivamente. Segundo o Ministério Público, os envolvidos deixaram de adotar medidas básicas de segurança, como a conferência da corda e a checagem dos equipamentos, mesmo conhecendo os riscos da atividade. Por isso, eles foram denunciados por homicídio com dolo eventual, quando se assume o risco de provocar a morte. Eveline também responde por fraude processual. As defesas afirmam que não houve intenção de matar e sustentam que o caso deve ser tratado como homicídio culposo, quando não há intenção nem aceitação do risco. Com informações da Conecta FM em Araras, Mônica Braga.
1: Um homem de 31 anos foi preso durante a quarta fase da operação Veritas Vintit, que investiga o roubo e as ameaças de morte contra o vereador Fernando Sirkia, em Assis. Mais sobre a ação com Gisele Vequim.
5: Com essa prisão, já são quatro os suspeitos detidos por envolvimento no caso. Entre eles, um ex-secretário municipal de planejamento. Além da prisão, a Polícia Civil cumpriu 5 mandados de busca e apreensão e fez uma vistoria no Centro de Controle Operacional da Prefeitura para apurar possíveis inconsistências nas imagens do sistema de vídeo monitoramento. 4 celulares também foram apreendidos e serão periciados. As investigações apontam que o crime pode ter sido uma ação de intimidação contra o vereador, que preside a chamada CPI dos combustíveis, responsável por apurar supostas irregularidades no abastecimento da frota da Prefeitura de Assis. Segundo Fernando, durante o assalto, o criminoso afirmou que havia recebido ordens para matar o parlamentar e sua esposa e exigiu que ele parasse de investigar o caso. A Polícia Civil segue apurando a possível participação de outras pessoas no planejamento e na execução do crime. Da Conecta Marília, Gisele Vequim.
0: As inscrições para o novo processo seletivo do consórcio CEMIL em Mogi Guaçu já estão abertas e seguem até o dia 10 de agosto. As informações de como se inscrever com o Joey Welch.
6: A seleção é para a formação de cadastro reserva na equipe da Casa da Mulher em Mogi Guaçu, com oportunidades destinadas exclusivamente a mulheres. Há vagas para cuidadora e educadora social, que exigem ensino médio e oferecem salário de R$ 2.298, além de uma vaga para assistente social com exigência de ensino superior e remuneração de R$ 5.167. Os aprovados também terão direito a vale alimentação e auxílio transporte. As inscrições devem ser feitas pela internet com taxa de R$ 33,35. A prova objetiva está marcada para o dia 23 de agosto em Mogi Guaçu, com questões de língua portuguesa, matemática e conhecimentos específicos. Da Conecta em Mogi Guaçu, Joy Welsh.
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0: A seguir, FGTS aprova repasse de lucro para milhões de trabalhadores.
1: E grupo identifica 7 alertas de possível manipulação em jogos da Copa do Mundo.
0: Agora 7h29.
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8: Em Mogi Guaçu, agora 18 graus.

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0: 7:31.
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2: O Conselho Curador do FGTS aprovou a distribuição de 13 bilhões de reais do lucro do Fundo de Garantia para trabalhadores que tinham saldo em contas vinculadas em 2025. O dinheiro será dividido entre cerca de 138 milhões de trabalhadores e deve ser depositado nas contas do FGTS até o dia 31 de agosto. A consulta poderá ser feita pelo aplicativo do FGTS ou pelos canais da Caixa. E esse valor corresponde a 89% do lucro que o FGTS teve no ano passado, que chegou a aproximadamente 14,6 bilhões de reais.
0: Na prática, o trabalhador não vai receber o mesmo valor que outra pessoa, porque a divisão é feita de acordo com o saldo de cada conta. Quanto maior o valor guardado no FGTS, maior será a parcela do lucro recebida. Quer saber qual valor será acreditado na sua conta? É simples, é só multiplicar o saldo existente na conta do FGTS em 31 de dezembro de 2025 pelo índice 0,018684. Vou repetir, 0,018684. Por exemplo, quem tinha R$ 1.000 na conta do FGTS no fim de 2025 vai receber um crédito de aproximadamente R$ 18,68. E esse dinheiro será somado ao saldo da conta. Com esse repasse, a rentabilidade do FGTS em 2025 chega a 6,9%, um rendimento acima da inflação oficial do país, que ficou em 4,26% no período.
2: É importante lembrar que esse valor não significa que o trabalhador poderá sacar o dinheiro imediatamente. O crédito fica incorporado ao saldo do FGTS e só pode ser retirado nas situações previstas em lei, como demissão sem justa causa, aposentadoria, compra da casa própria, doenças graves ou pelo saque aniversário.
0: E a inflação perdeu força no país e a tendência é de maior estabilidade nos preços.
3: A prévia da inflação oficial do Brasil ficou próxima da estabilidade no mês de julho, de acordo com o IPCA 15, divulgado pelo IBGE nesta terça-feira. A variação do Índice Nacional de Preços ao Consumidor Amplo 15 foi de 0,06%. Os preços foram coletados entre os dias 17 do mês passado e 15 deste mês. A inflação registrada representa uma desaceleração de 0,35 ponto percentual na medição mensal. Dos 9 grupos pesquisados pelo IBGE, o da habitação teve a maior alta, quase 1%. A principal razão é o aumento da energia elétrica de residências, que subiu mais de 3% por causa da vigência da bandeira tarifária amarela e dos reajustes em capitais como Curitiba e Porto Alegre. Por outro lado, a alimentação apresentou a maior queda, deflação de 0,66%. Os preços que mais caíram foram os do tomate e da batata inglesa. Os demais setores variaram entre redução de 0,33% em roupas e alta de 0,28% em saúde. O grupo Transportes registra alta de 0,11%. Apesar do aumento das passagens aéreas, os combustíveis recuaram quase 1%, apesar dos aumentos internacionais do petróleo. Entre as capitais dos estados, a maior variação do IPCA 15 ocorreu no Rio de Janeiro, 0,44%, pressionada pelas passagens aéreas e pela energia. O menor índice ficou em Belém, menos 0,22%, que teve deflação e houve forte redução de preços da gasolina e do açaí. No acumulado do ano, a inflação geral para o bolso do consumidor está em aproximadamente 3,5%, enquanto nos últimos 12 meses acumula pouco mais de 4,5%. Com reportagem de Gabriel Correia, da Rádio Nacional em Brasília, Daniela Longuinho.
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0: O dólar fechou essa terça-feira cotado a R$ 5,12, influenciado pela prévia da inflação oficial, que é o IPCA 15, que veio abaixo do esperado, e também pela queda no preço do petróleo após a breve suspensão dos ataques entre Estados Unidos e Irã. Já o euro terminou o dia cotado a R$ 5,83. No mercado de ações, o índice Bovespa registrou uma alta de mais 0,7%, operando aos 176.564 pontos.
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2: A biometria continuará sendo usada nas eleições, mas o cadastro não será obrigatório para votar. Quem ainda não tem os dados biométricos registrados não poderá ser impedido de participar da votação.
4: A biometria será usada mais uma vez para votar nas eleições deste ano. A tecnologia estará disponível em todas as sessões eleitorais do país para evitar fraudes e garantir a lisura do pleito. Apesar da requisição, é bom saber que a biometria não é obrigatória para exercer o direito ao voto. Se o título estiver regular, o eleitor pode votar mesmo sem ter realizado esse cadastro. Neste caso, será exigido documento de identificação para acesso à urna eletrônica. Se a urna não reconhecer a biometria já realizada, o eleitor continua tendo direito ao voto. A orientação é que a leitura biométrica possa ser repetida até 4 vezes. Persistindo a dificuldade, a mesa receptora vai confirmar a identidade do eleitor por outros meios de conferência do cadastro. Se as informações coincidirem, o eleitor assina o caderno de votação ou registra sua impressão digital, caso não saiba assinar. Em 2008, a Justiça Eleitoral começou a utilizar os dados da impressão digital para identificar os votantes. A medida foi adotada para aumentar a segurança das eleições e evitar que uma pessoa possa votar no lugar de outra. Com o cruzamento de informações, o TSE ainda pode detectar eleitores com registros duplicados no cadastro eleitoral. Já não é possível cadastrar a biometria para as eleições de 2026, porque o prazo se encerrou em maio deste ano. O TSE orienta a comparecer à Justiça Eleitoral após as eleições para realizar o cadastro. No cadastramento, são coletadas a fotografia, as digitais de todos os dedos da mão e a assinatura do eleitor. As informações são utilizadas para tornar mais seguro o processo eleitoral. Da Rádio Nacional em Brasília, Gésio Passos.
0: O diretor executivo da OpenAI, Sam Altman, afirmou que o avanço da inteligência artificial talvez precise ser desacelerado para que a sociedade tenha tempo de acompanhar e lidar com as novas capacidades da tecnologia. A declaração foi feita depois de um incidente considerado sério pela empresa. Segundo Altman, durante testes, 2 sistemas de inteligência artificial conseguiram sair do ambiente controlado em que estavam e se conectar à internet para buscar informações em uma plataforma que reúne modelos de IA. Ele contou que esse foi o primeiro caso de segurança envolvendo inteligência artificial que realmente o deixou preocupado.
2: Por causa do episódio, a OpenAI interrompeu os testes para entender como reforçar os mecanismos de proteção e evitar que situações semelhantes aconteçam novamente. Para Altman, se o desenvolvimento da IA continuar acelerando no ritmo atual, pode ser necessário reduzir essa velocidade para que governos, empresas e a sociedade consigam acompanhar as mudanças e criar regras de seguranças adequadas. Ele também destacou que essa eventual desaceleração precisaria ser feita de forma equilibrada para evitar que apenas uma empresa ou um grupo saia em vantagem na corrida pelo desenvolvimento da inteligência artificial.
0: E a preocupação é compartilhada por outros especialistas do setor. O diretor da empresa Anthropic, por exemplo, já havia defendido que o avanço da IA fosse mais cauteloso, justamente para que seus impactos fossem melhor compreendidos antes de tecnologias ainda mais poderosas chegarem ao mercado.
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5: Olá. Imagine carregar em todo documento que você tira o nome de alguém que te fez mal. Foi exatamente essa a situação de uma jovem biomédica de São Paulo, que relatou anos de abuso e violência sofridos pela mãe na infância. E ela foi à justiça pedir algo que parece simples, mas não é: apagar o nome da genitora do registro civil. A Justiça de São Vicente reconheceu a gravidade do que ela viveu. Um estudo psicológico do próprio tribunal confirmou o sofrimento causado pela lembrança constante daquele nome. E por isso o juiz autorizou uma parte do pedido. Ela pôde trocar o prenome e retirar o sobrenome da mãe da sua identificação. Isso hoje a lei permite, inclusive fora de casos como esse. Qualquer maior de idade pode ajustar seu prenome direto no cartório e excluir sobrenomes por justa causa como abandono, que também virou possível por via administrativa. O que o juiz negou foi outra coisa: tirar o nome da mãe do campo filiação da certidão de nascimento. E a justificativa é curiosa, baseada num princípio do direito romano, que diz que a mãe é sempre certa. A ideia é que a maternidade é um fato biológico comprovado no parto e que o direito não tem o poder de apagar essa realidade, por mais dolorosa que a relação tenha sido. Essa é a régua que vale hoje no Brasil. Dá para excluir o sobrenome por abandono ou violência comprovada. Dá para trocar o prenome livremente, mas apagar a filiação em si, dizer no papel que aquela pessoa nunca foi seu pai ou sua mãe, só é possível em casos raros, como erro no registro ou quando o exame de DNA prova que não há vínculo biológico algum. O caso está agora no Tribunal de Justiça de São Paulo e pode se tornar um marco. A defesa argumenta que se a lei já permite excluir a paternidade em casos de abandono, o mesmo deveria valer para a maternidade em situações de violência extrema. Por enquanto, fica a lição. A lei deixa você mudar o nome que carrega, mas não a história que ele guarda. Por isso, fique atento, conheça seus direitos e sempre busque orientação.
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2: Um grupo internacional que acompanha possíveis casos de manipulação de resultados no esporte identificou 7 situações consideradas suspeitas durante a Copa do Mundo de 2026. O grupo de Copenhague, ligado ao Conselho da Europa, analisou as 104 partidas mundial e encontrou sinais que poderiam indicar tentativas de influenciar jogos para beneficiar o mercado de apostas. O órgão, porém, não afirmou que houve manipulação, apenas apontou situações que precisam de investigação.
0: Entre os casos levantados estão alguns lances e movimentações de apostas que chamaram a atenção. Um deles foi a expulsão do jogador sul-africano Temba Zuane na partida contra o México. Outro envolve uma aposta milionária feita no site americano Polymarket de cerca de 5 milhões de dólares sobre a Espanha não vencer Cabo Verde. E o jogo terminou empatado. Também chamou a atenção a demora de cerca de 3 minutos e meio do VAR para anular um gol de Ferran Torres na goleada da Espanha por 4-0 contra a Arábia Saudita. E outro ponto investigado foi uma aposta aberta sobre a participação do jogador americano Follerin Balogun em uma partida contra a Bélgica, justamente em um período próximo a outro jogo em que ele acabou sendo expulso.
2: O relatório completo não foi divulgado. Segundo o grupo, as situações encontradas são apenas alertas de possíveis irregularidades e não significam que jogadores, equipes ou resultados tenham sido manipulados. O objetivo agora é analisar os casos com mais detalhes e proteger a integridade das competições esportivas.
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0: 7h44, seguimos com mais notícias regionais.
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0: O temporal que atingiu a região de Ribeirão Preto continua mobilizando uma grande força-tarefa de recuperação. Segundo o governo de São Paulo, a tempestade devastou uma área equivalente a aproximadamente 110 mil campos de futebol. Flávio Paradella.
6: Os ventos que atingiram a região chegaram a 160 quilômetros por hora, provocando caos em pelo menos 6 municípios. O estado enviou mais de 11 mil itens de ajuda humanitária, além de telhas e caminhões-pipa, para as cidades mais afetadas. Em Ribeirão Preto, a prefeitura já estima um prejuízo inicial de mais de 21 milhões de reais e agora concentra os trabalhos na reconstrução. A energia elétrica foi praticamente restabelecida. O abastecimento de água está sendo normalizado e a maioria das escolas deve retornar às aulas nos próximos dias. A Câmara Municipal também anunciou a devolução antecipada de 6 milhões de reais ao município para ajudar nas ações de recuperação. Apesar dos avanços, equipes seguem trabalhando na retirada de árvores, limpeza das ruas e atendimento às famílias afetadas, enquanto a população continua sendo orientada a acompanhar os comunicados oficiais. Da Conect Ribeirão Preto, Flávio Paradella.
2: Moradores da zona rural de Descalvado estão preocupados com a sequência de furtos que vem causando prejuízos e insegurança no campo. Quem fala da região é Renato Haifai.
7: Em um dos casos, criminosos invadiram uma propriedade e levaram 29 cabeças de gado, além de equipamentos, causando um prejuízo estimado entre 90 e 110 mil reais. Em outra propriedade, os ladrões aproveitaram um ponto cego das câmeras de segurança para furtar um carneiro e 9 ovelhas. Já um caseiro teve a casa invadida e perdeu eletrodomésticos, celulares, uma bicicleta elétrica e até 5 filhotes de cachorro. Segundo a Polícia Militar, o município conta atualmente com apenas 23 policiais e 5 viaturas para atender toda a cidade. A orientação é reforçar a segurança das propriedades e principalmente registrar boletim de ocorrência. A Polícia Civil investiga os casos e busca identificar os responsáveis pelos crimes. Da Conecta em Porto Ferreira, Renato Haifai.
0: A Guarda Municipal de Campinas fez um alerta sobre um novo golpe que está sendo aplicado por telefone. Quem tem os detalhes é Baltazar Júnior.
8: Criminosos estão usando o nome da Secretaria Municipal de Segurança Pública e da própria Guarda para enganar moradores. Segundo a corporação, os golpistas ligam dizendo que a pessoa tem um processo e precisa comparecer à secretaria. Em alguns casos, eles também tentam fazer chamadas de vídeo, com a suspeita de que o objetivo seja capturar o reconhecimento facial ou de voz da vítima. A orientação é não fornecer dados pessoais, não aceitar videochamadas de desconhecidos e sempre confirmar qualquer informação pelos canais oficiais. Quem receber esse tipo de contato deve registrar um boletim de ocorrência e comunicar à Guarda Municipal de Campinas. A corporação reforça que não faz convocações nem solicita informações por telefone ou videochamada. De Campinas, Baltazar Júnior.
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0: No próximo bloco, o Brasil bate recorde de feminicídios pelo 4º ano seguido.
2: E Milton Nascimento recupera direitos autorais da canção Travessia.
0: 7:48.
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10: 7:48. 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
5: Sete e cinquenta e dois.
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5: O Brasil voltou a registrar aumento nos casos de feminicídio e atingiu um novo recorde pelo quarto ano seguido, segundo dados recentes de segurança pública. Em 2023, mais de 1.400 mulheres foram assassinadas por razões de gênero, uma média de cerca de 4 mortes por dia no país. A maioria dos crimes acontece dentro de casa e é cometida por companheiros ou ex-companheiros, reforçando a relação entre feminicídio e violência doméstica. Os dados também mostram que muitas vítimas já tinham sofrido agressões antes, o que revela dificuldades na proteção e no acompanhamento dessas mulheres.
7: Parte desse crescimento pode estar relacionada à identificação mais precisa dos casos como o feminicídio, após mudanças na legislação e maior atenção ao tema. Mesmo assim, a alta contínua dos números mostra que as medidas de prevenção ainda não têm sido suficientes para reduzir a violência. Outro desafio é a subnotificação. Muitas agressões não chegam ao conhecimento das autoridades por medo, dependência financeira ou falta de apoio, o que dificulta a atuação antes que a situação chegue ao extremo.
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8: O HPV é um vírus que infecta pele e mucosas e é transmitido por relação sexual, mesmo que não haja penetração. Embora hoje sejam conhecidos muitos subtipos de HPV, sabemos que alguns são responsáveis pela maioria dos casos de câncer de colo do útero, além de estarem ligados a alguns outros tipos de câncer e ainda alguns ligados a verrugas genitais. O início precoce da atividade sexual, o maior número de parceiros, relação desprotegida, aumentam o risco de exposição a esse vírus. Então, o uso de preservativos ele ajuda na prevenção, mas não é 100% eficaz. A estratégia mais efetiva é a vacinação, porque a vacina leva uma resposta imunológica antes do contato com o vírus. A vacina está disponível no SUS, nas unidades básicas de saúde, para meninas entre 9 e 14 anos e meninos entre 11 e 14 anos. Cabe lembrar que as vacinas também estão disponíveis nas clínicas particulares. Meu nome é Caio Hartmann, professor da Faculdade de Medicina São Leopoldo Mandique.
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10: Bom dia, amigos. Mas eu não sei se está sendo um bom dia para o torcedor da Ponte Preta, porque a Macaca ontem, jogando em casa, empatou com o Atlético de Minas Gerais, 1-1. E com esse resultado, sobe para 14 o número de jogos sem vencer, sendo 12 derrotas e 2 empates neste período, e mais a vergonha de estar na última colocação da Série B, com apenas 9 pontos, uma diferença de 13 pontos para o primeiro time fora da zona de rebaixamento. É uma situação impensável para um time de tanta tradição. O clube mais velho do Brasil, cá entre nós, merece muito mais do que esse abandono administrativo e essa sucessão de fracassos que marcam este momento tão triste de sua história. Mas vamos em frente. Ainda ontem também jogaram pela Série B, Fortaleza e Botafogo de Ribeirão, com vitória do time cearense por 1-0. Vai mal também o Pantera da Mogiana, que está em 15º com 24 pontos ganhos. Em Caxias do Sul, o Juventude ganhou do Avaí 1-0 e assumiu a segunda colocação com 35 pontos. O líder é o Criciúma, que tem 40. E hoje tem brasileiro da Série A. O Flamengo segue na perseguição ao líder Palmeiras e joga no Beira-Rio em Porto Alegre, buscando mais 3 pontos, torcendo por um tropeço do Palmeiras, que joga em Salvador, no Barradão, no mesmo horário, contra o Vitória. Se realmente acontecer vitória do rubro-negro e derrota do Alviverde, a diferença entre os dois cairá para apenas 3 pontos, sendo que o Flamengo tem um jogo atrasado com o Mirassol para cumprir. Só que o inverso naturalmente vai acontecer: o Palmeiras jogando para ganhar lá na Bahia e torcendo por derrota do Mengo na capital gaúcha. É esperar para ver como vão ficar as coisas. Outra partida da noite desta quarta-feira acontecerá em Mirassol, confronto de duas equipes que têm lutado muito para deixar a chamada zona da degola. O Mirassol é o penúltimo colocado com 21 pontos e o Clube do Remo está uma posição acima, 18º com 21. Então, tá aí um jogo bom de assistir, porque a vitória para qualquer um dos dois significa deixar o Z4. O Mirassol confia no retrospecto das partidas em casa e o Remo vai para campo embalado pelo resultado de 2-0 sobre o Vitória na rodada passada. Outra situação parecida envolve Fluminense e Bahia, jogo das 21h30 no Maracanã. O Fluminense está no G4 em quarto com 33 pontos e quer vencer mais uma para permanecer colado nos líderes. Enquanto para o Bahia, que é sexto colocado com 31 pontos, a vitória significará superar o Fluminense em número de pontos e também roubar a quarta colocação do tricolor carioca. Resumindo, os jogos que abrem a rodada 21 do Brasileirão prometem muito. E o Santos, jogando ontem à noite na Vila Belmiro pela repescagem da Copa Sul-Americana, não teve trabalho para golear no jogo de volta o UCV, Universidade Católica da Venezuela, 4-2, no placar agregado 8-3. O Santos está classificado para as oitavas de final, recebendo um prêmio de US$500 mil da Comebol, cerca de R$2,5 milhões. O Tigre da Argentina perdeu para o Nacional do Uruguai por 2-1, mas também se classificou porque venceu no jogo de ida 3-0, no agregado 4-2. Na próxima fase, o Tigre enfrentará o Montevideo City e o Santos jogará com o Macará do Equador. Um bom dia a todos e até amanhã.
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0: embora.
1: Milton Nascimento conquistou na justiça o direito de retomar o controle da música Travessia, um dos maiores clássicos da MPB. E a decisão é de primeira instância e determina o fim de um contrato assinado em 1967 com a editora musical Arlequim.
2: A ação foi movida pelo cantor em 2025. Ele pediu o encerramento do contrato, o reconhecimento dos direitos patrimoniais da obra e uma indenização por valores que, segundo a ação, deixaram de ser pagos ao longo dos anos. A justiça deu ganho parcial ao pedido e reconheceu que os direitos da canção pertencem aos autores, além de validar contratos firmados posteriormente. Com a decisão, a editora não poderá mais explorar comercialmente a música, seja autorizando o uso por terceiros ou recebendo valores relacionados à obra.
1: O caso descumpra a determinação, poderá pagar multa de R$5.000 por infração. O valor da indenização ainda será definido em outra etapa do processo. A sentença devolve a Milton Nascimento e aos demais autores o controle sobre Travessia, encerrando oficialmente o contrato que durava quase 60 anos. A decisão, no entanto, ainda pode ser contestada por meio de recurso.
2: Lançada em 1967, em parceria com Fernando Brant, Travessia foi a música que projetou Milton Nascimento nacionalmente após um festival e se tornou uma das obras mais importantes da música popular brasileira.

0: Jornal Manhã Conecta fica por aqui. 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
1: E quem nos acompanha pelo rádio aplicativo continua com a Gisele Vecchino e Start Conecta. Uma ótima quarta-feira.

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3: Em Mogi Guaçu, agora 20 graus.
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2: A Prefeitura de Jaguariúna promove nesta sexta-feira, dia 31, mais uma capacitação em primeiros socorros voltada a todos os profissionais da rede municipal de ensino. A iniciativa vai reunir cerca de 1.350 servidores da educação infantil e do ensino fundamental. A ação é realizada em parceria com o Corpo de Bombeiros da Polícia Militar do Estado de São Paulo, que disponibilizou equipes especializadas.
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5: Hoje é quarta-feira, 29 de julho. Quem tá aqui na sintonia da Conecta FM sou eu, Gisele Vequim, até o meio-dia com o que há de melhor em música. Excelente manhã para você. Tá chegando o som da Lizzo, About That Time.

0: Alanis Morissette, Thank You. 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Bom dia pra você.
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3: 8:21. 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
0: Estamos ao vivo na programação da Conecta FM. Aumenta esse volume, vem curtir música boa. Rick Astley, Never Gonna Stop.

0: De 1975, a gente ouviu Frank Valli and the Four Seasons. É sucesso atrás de sucesso, é Conecta FM.
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5: 8:40.
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0: O melhor jeito de começar a sua manhã é curtindo o Start Conecta e essa programação de qualidade. Jennifer Lopes.

0: Ouvimos Olivia Dean Man I Need no Start Conecta. Muito mais música por hora. Bom dia pra você.
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2: Com certeza você já dançou isso aí. Chic. Good times.

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2: 9:02.
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8: Seguimos com o Start Conecta e a playlist mais gostosa da sua manhã. Aumenta o volume para curtir mais uma sequência de música boa. Começando aqui com a regravação do clássico da Disney, A Bela e a Fera, com Ariana Grande e John Legend.

0: Ashley Simpson, Piece of Me, música de qualidade, informação na medida certa e alegria na sua manhã. Vamos receber na Conecta FM a Jaqueline Bonum. É com você, Jaque.
1: Oi, Gisele, bom dia. Vamos com notícias. O governo federal prorrogou até 31 de agosto o prazo do Desenrola Brasil 2.0, que é o programa que permite a renegociação de dívidas de consumidores. Segundo o Ministério da Fazenda, a extensão dará mais tempo para que pessoas regularizem pendências bancárias e concluam negociações já iniciadas. A medida também pode facilitar o acesso ao crédito, já que a regularização das dívidas ajuda quem pretende contratar financiamentos, inclusive por programas do governo, como o Move Brasil. Já eu estou de volta com mais informação.
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4: Em Mogi Guaçu, agora 24 graus.

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4: O governo do estado de São Paulo publicou uma medida que isenta os guardas civis municipais do pagamento de ICMS na compra de armas.

0: munições e outros equipamentos de uso operacional. A iniciativa busca reduzir os custos dos municípios com investimentos em segurança pública. Além disso, o Confas autorizou São Paulo a não exigir o estorno dos créditos fiscais de ICMS relacionados aos investimentos realizados pelos agentes.
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2: Muito bom dia, excelente manhã de quarta-feira. Tem muito pra gente aproveitar ainda nessa semana. Bora curtir o som do Simple Red, Wonderland.

0: Jamiroquai, 7 Days in San June, na Conecta FM. Curadoria musical refinadíssima na sua manhã.
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3: 9:37. 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
2: Quer dicas para um prato completo e saudável? Então vamos lá. Primeiro, aposte em grãos integrais. Eles possuem mais fibras, contribuem aí para um bom funcionamento do intestino, diminuindo a incidência de doenças como diabetes e regulando também os níveis de insulina. Aproveite também os benefícios das leguminosas: feijão, soja, lentilha, grão de bico, ervilha. Elas ajudam na saciedade, favorecendo então assim o controle de peso. E também auxiliam no funcionamento do intestino e no controle do colesterol. Escolha também frutas e vegetais coloridos, bem coloridos. Na alimentação, cada cor representa um tipo de fitonutriente com diferentes funcionalidades, né, para o nosso corpo. Então, por isso, priorize frutas e legumes da estação. Uma dica de praticidade são os congelados, que ajudam a preservar o alimento sem perder as propriedades.
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4: Que delícia ter você por aqui, sintonizado na Conecta FM. Bora de música boa.

0: Bonnie Tyler, It's a Heartache, né? Sucesso atrás de sucesso, Conecta FM.
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2: 9:58.
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0: E a gente tá de volta na Conecta, ao vivo, trazendo uma trilha sonora deliciosa para te acompanhar. Música de qualidade de 1981, Olivia Newton-John.

0: Backstreet Boys na Conecta, a diferença é a música. Tudo o que você ama, a gente toca por aqui. E a Jaqueline Bonum tá de volta. É com você, Jaque.
1: Oi, Gisele, voltei. A Anvisa aprovou o registro de 5 novos medicamentos à base de semaglutida, que é a substância usada no tratamento do diabetes tipo 2 e da obesidade. Os produtos são aplicados por canetas injetáveis e já estão autorizados para comercialização, mas ainda não tem data de chegada ao mercado e nem preços definidos. A expectativa é que a entrada de novos fabricantes aumente a oferta desses medicamentos e possa contribuir para a redução dos preços e também para ampliar o acesso ao tratamento nos próximos anos. Você acompanha mais notícias daqui a pouco.
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0: Música boa e alegria para você que está sintonizado, curtindo o Start Conecta comigo, Gisele Vequim. Até o meio-dia, eu sigo com você. U2, de 2013, Ordinary Love.

0: Alicia Keys, Girl on Fire, a preferida sempre com você, Conecta FM.
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3: 10 horas e 37 minutos.
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2: Todos os serviços vinculados à Secretaria de Saúde de Itapira passaram a contar com uma única central de atendimento telefônico pelo número 20350100. Alteração busca eliminar problemas recorrentes com a antiga operadora, que repetidas vezes deixava inoperantes os telefones fixos de vários setores. Ao ligar para a central, o usuário será direcionado ao menu principal com 6 opções de atendimento.
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0: Você continua por aqui na Conecta FM. Muito obrigada pela sua sintonia. É sempre bom receber esse carinho nas nossas redes sociais. Segue a gente lá, manda mensagem, @ConectaFM. Bora de música boa? Joe Scarberry, Believe It or Not.

0: 900, Day and Night, de 1992. Conecta FM, sempre com você. Excelente manhã.
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2: Depois de descartar o ex-jogador Andrea Pirlo, a Federação Italiana de Futebol anunciou a contratação de Roberto Mancini.

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2: Você está curtindo o Start Conecta, os maiores sucessos nacionais e internacionais, abrindo mais uma hora de música de qualidade, Don McLean, Castles in the Air.

0: Sucesso atrás de sucesso. Na Conecta você ouviu John Newman, Love Me Again. Quem tá de volta é a Jaqueline Bonum com notícias do Brasil e do mundo. É com você, Jaque.
1: Oi, Gisele. O primeiro-ministro do Iraque convocou uma reunião de emergência após ataques dos Estados Unidos e da Arábia Saudita contra alvos ligados a grupos apoiados pelo Irã em território iraquiano. A ação ocorreu depois que os Estados Unidos afirmaram ter interceptado um ataque atribuído ao Irã contra tropas americanas no Oriente Médio. A nova troca de ataques aumenta a tensão na região e já provoca reflexos no mercado internacional, com a alta do preço do petróleo diante do temor de uma ampliação do conflito. Você acompanha mais notícias durante a programação da Conecta FM e nas nossas redes sociais.
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4: Em Mogi Guaçu, agora 28 graus.

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3: Start Conecta, amanhã toda você curte música boa, muito mais música por hora. Donald Fagan.

0: James Morrison, It's Too Late, sucesso de todos os tempos, você ouve na Conecta.
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2: 11 horas e 40 minutos.
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1: 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Redação Conecta, agora. A Prefeitura de Jaguariúna promove nesta sexta-feira, dia 31, mais uma capacitação em primeiros socorros voltada a todos os profissionais da rede municipal de ensino. A iniciativa vai reunir cerca de 1.350 servidores da educação infantil e do ensino fundamental. A ação é realizada em parceria com o Corpo de Bombeiros da Polícia Militar do Estado de São Paulo, que disponibilizou equipes especializadas.
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0: Estamos de volta ao vivo na Conecta. Você continua mandando mensagem porque a gente faz essa programação deliciosa juntos. Country Cross.

0: Pra encerrar o Start Conecta, essa manhã gostosa de quarta-feira, a gente curtiu Harry Styles, Sign of the Times. Obrigada pela sintonia, pela sua preferência. A gente se encontra aqui pela programação. Uma linda tarde pra você. Quem tá chegando é a Joy Welch com o Playlist Conecta. Tchau, tchau.
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2: Meio-dia. Boa tarde.
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0: Muito boa tarde para você que está aqui na Conecta FM, a rádio dos melhores ouvintes, comigo, Joy Welch, nesta quarta-feira, 29 de julho de 2026. A gente fica junto neste programa gostoso que é o Playlist Conecta até as 16h, ouvindo o melhor da música de todos os tempos. E eu já vou iniciar nossa correria aqui com história, qualidade, cultura para você. Sim, eles fazem parte de uma cultura. Década de 80, 90, e não há um ser que não se envolva nessa viagem musical. Começamos com Inexus, Never Tear Us Apart.

0: Conecta FM, tudo que você ama ouvir, a gente toca aqui. Teve o som de The Hollies, Top in the Name of Love. Teve Jorge Benjor, Engenho de Dentro, e ainda Adele com Can I Get It.
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3: Em Mogi Guaçu, agora 29 graus.

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4: Música, informação e muito carinho no ar aqui na Conecta FM. Chegando por aqui, Sugar Babies, When the Rain Comes.

0: Você acaba de ouvir o som de George Ezra, Budapest. Teve Black Street e ainda The Cardigans. 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
2: Meio-dia e 39 minutos.
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1: 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O governo do estado de São Paulo publicou uma medida que isenta os guardas civis municipais do pagamento de ICMS na compra de armas, munições e outros equipamentos de uso operacional. A iniciativa busca reduzir os custos dos municípios com investimentos em segurança pública. Além disso, o Confas autorizou São Paulo a não exigir o estorno dos créditos fiscais de ICMS relacionados aos investimentos realizados pelos agentes.
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0: De manhã à noite, tudo que você ama ouvir está aqui na Conecta FM. Vamos ouvir Bruninho Mars, Leave the Door Open.

0: Fechando a primeira hora do Playlist Conecta, aqui na Conecta FM. Quem passou por aqui foi Ed Sheeran com Eyes Closed, teve Tears for Fears, Head Over Heels e ainda Lulu Santos com Adivinha o Quê? Conecta FM, 24 horas no ar com o melhor da música pra você.
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2: Revivendo os clássicos com Carpenters e a sua interpretação de Please, Mr. Postman. Lançada em 74, a música leva de volta aos dias de ouro da era pop, com a inconfundível voz de Karen Carpenter. Então, vamos lá, levando-se pela nostalgia e pela magia da canção, hein?

0: Carpenters. Please, Mr. Postman.
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4: Uma hora e dois minutos.
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2: Boa tarde para você que chega agora no Playlist Conecta, aqui direto da Conecta FM. A gente já chega com o pé no peito, hein? Maroon 5, Sunday Morning.

0: Conecta FM, a sintonia certa para quem entende de boa música. Você ouviu comigo o som de Duran Duran, Come and Dawn, teve os Paralamas do Sucesso, Cuide Bem do Seu Amor e ainda The Corrs, Breathless. E as notícias não param por aqui. A Gabriela Rando vem direto da redação para nos atualizar. Pode dizer, Gabi.
1: Olá, Joy. O ministro da Fazenda, Dário Durigan, disse nesta quarta-feira que o governo federal deve encerrar o ano de 2026 com déficit zerado. O ministro do governo Lula citou que a economia brasileira enfrenta desafios como a guerra do Irã, o El Niño e o tarifaço dos Estados Unidos e afirmou que a Fazenda determinou o corte de 17 bilhões e meio de reais dos órgãos públicos. O governo criticou a gestão anterior e ressaltou que a atual dá previsibilidade sobre o orçamento do ano que vem, alegando que o próximo governo vai ter uma condição melhor de seguir fechando a conta e diminuindo a taxa de juros. E já eu volto com mais informações.
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1: Em Mogi Guaçu, agora 30 graus.

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5: 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Aumenta o som, porque vem a diva da atualidade, Dua Lipa, Levitating.

0: Você acaba de ouvir aqui no playlist Conecta o som de Ahá com Cast in Steel. 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
2: 1:41.
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1: Redação Conecta, agora. Todos os serviços vinculados à Secretaria de Saúde de Itapira passaram a contar com uma única central de atendimento telefônico pelo número 20350100. A alteração busca eliminar problemas recorrentes com a antiga operadora, que repetidas vezes deixava inoperantes os telefones fixos de vários setores. Ao ligar para a central, o usuário será direcionado ao menu principal com 6 opções de atendimento. 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
0: Chegando só as melhores músicas na melhor, a FM dos melhores ouvintes, Conecta FM. E com você agora, The Spinners, Could It Be I'm Falling In Love?

0: Você ouviu o som de Michael Bublé, I Believe in You. Teve ainda George Harrison, I Got My Mind Set on You. E o som da brasileirice de Cazuza, Ideologia.
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2: 1:59.
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0: Seguimos com playlist Conecta na sua melhor rádio, no seu melhor dial, Conecta FM. Aproveita e segue as nossas redes sociais, @ConectaFM. E abrindo mais uma hora do playlist Conecta com Coldplay. É só curtir.

0: Você ouviu o som de Marina Lima, Fugaz, teve The Pet Mode com Enjoy the Silence e ainda Gavin James, Greatest Hits. Conecta FM dos melhores ouvintes sempre com você. E as notícias não param por aqui. A Gabriela Rando vem direto da redação para nos atualizar. Pode dizer, Gabi.
1: Olá, Joy, estou de volta. Os brasileiros que pretendem viajar para a África do Sul devem ficar atentos a uma nova exigência adotada pelas autoridades do país. Desde 1º de julho, a Receita da África do Sul passou a exigir o preenchimento da declaração eletrônica do viajante para pessoas que entram ou deixam o território sul-africano. A medida integra um plano de processo de modernização dos controles aduaneiros e de fronteira, com o objetivo de tornar os procedimentos mais ágeis, seguros e digitais. A nova exigência não altera as regras de imigração nem a política de vistos do país. E logo mais eu trago outras informações.
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4: 2 horas e 18 minutos.

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3: Você que está chegando por aqui, seja muito bem-vindo. Eu sou a Joy Welsh e a gente fica junto no playlist Conecta até às 4 da tarde. Bora ouvir música boa? George Michael, Faith.

0: Acabamos de ouvir no playlist Conecta o som de Paul McCartney. Teve também Gotti e a diva Tina Turner, que eu amo. 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
2: 2:35.
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1: Redação Conecta, agora. O período de vistoria dos veículos do transporte escolar para o segundo semestre do atual ano letivo em Itapira foi iniciado nesta segunda-feira. O procedimento, que está sendo realizado pela Secretaria de Defesa Social, prossegue até o dia 14 de agosto e é obrigatório para obtenção do alvará semestral. Veículos que não obtiverem o selo de vistoria não poderão atuar até que a documentação seja regularizada. 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
2: Conecta FM, a sintonia certa para quem entende de boa música. A gente já chega ouvindo Rosalind com Snap.

0: Fechando mais uma hora do Playlist Conecta com som de No Doubt, It's My Life, teve Supertramp, The Logical Song e ainda Charlie Puth com How Long. Este é o Playlist Conecta na sua melhor rádio, Conecta FM, é claro.
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2: 2:57.
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0: Este é o Playlist Conecta, estamos na melhor rádio do seu dial, Conecta FM, com 24 horas de música boa no ar só pra você. Eu sou a Joy Welch e a gente segue junto até as 16h com muita coisa boa ainda por aqui. Boy Meets Girl, Waiting for a Star to Fall.

0: Você acaba de ouvir comigo, Jota Quest, Morrer de Amor, teve Mick Jagger e Miles Smith. 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E vamos de notícias com Gabriela Rando.
1: Olá, Joy, voltei com mais notícia. Anvisa aprovou nesta quarta-feira o registro de 5 novos medicamentos injetáveis à base de semaglutida, o princípio ativo de canetas utilizadas no tratamento do diabetes tipo 2 e da obesidade. A agência informou que os medicamentos foram registrados por comparação com o produto de referência Ozempic e são indicados para o tratamento de adultos com diabetes mellitus tipo 2 insuficientemente controlado. As apresentações aprovadas consistem em soluções injetáveis para aplicação subcutânea, acompanhadas de caneta aplicadora e agulhas. E Joy, eu fico por aqui, mas a qualquer momento eu volto com outras informações direto da nossa redação. E quem quiser também pode acessar as redes sociais da Conecta FM.
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3: 3:17.
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10: Boa tarde, 3:18.

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2: Conecta FM, tudo que você ama ouvir está aqui. Bruce Hornsby, The Way It Is.

0: Música, informação e muito carinho no ar aqui na Conecta FM. Quem passou por aqui foi o som de John Mayer, Your Body is a Wonderland. Teve ainda também Just Funk Funk, Lay Your Love on Me, musicão, hein? E ainda Michael Learns com Someday.
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2: 3:36.
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0: De manhã à noite, tudo que você ama ouvir está aqui na Conecta FM. Chegando o som de Billy Joel, Uptown Girl. Bora curtir?

0: Fechando mais um Playlist Conecta, gente. Essa quarta-feira foi demais, hein? Teve NSYNC Better Place, ainda teve Propaganda com Duel e Amy Winehouse com Back to Black. Amanhã a gente se encontra ao meio-dia só com sucesso e muito sucesso pros seus ouvidos, porque aqui a gente toca sempre o que é bom. Obrigada pela sua companhia. Eu sou a Joy Welch. Estive com você até aqui, mas eu te vejo amanhã, não é verdade? Fiquem com Arthur Carvalho, porque o Top Conecta tá chegando por aqui. Tchau, tchau.
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2: Uma das mais completas bandas de todos os tempos, em 81, gravou Heart, Wind and Fire, a música Let's Groove. Marcou muito esse esquema disco funk, contagiou muitas pistas. Claro, você já dançou. Heart, Wind and Fire, Let's Groove.

0: Glass Groove, Heart on a Fire.
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3: 4 em ponto.
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10: Em Mogi Guaçu, agora 30 graus.
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9: Conecta, a FM dos melhores ouvintes. Uma ótima quarta-feira para você. Hoje, dia 29 de julho de 2026. A partir de agora, Arthur Carvalho e mais uma edição do Top Conecta. Sempre trazendo a melhor seleção musical para você e também muita informação. Para começar o Top Conecta de hoje, tem a banda australiana Men at Work, com os vocais de Colin Hay. Down Under.

0: Connect FM no Top Conecta, você conferiu Eric Carmen, Make Me Lose Control, Kiko Zambianchi, Labouche e Miley Cyrus.
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2: 4 horas e 22 minutos.

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1: Redação Conecta, agora. A Prefeitura de Mogi Mirim promove nesta quarta-feira, dia 29, a segunda audiência pública para a construção da Lei Municipal de Inovação. O encontro será realizado das 19 às 22 horas na FATEC Artur de Azevedo e é aberto à participação da população, representantes de empresas e demais interessados. O objetivo é reunir sugestões para a elaboração do projeto de lei antes do envio à Câmara Municipal. 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
1: Conecta FM, uma ótima tarde. Continua o Top Conecta, trazendo One Direction, Story of My Life.

0: Conecta FM no Top Conecta Big Mountain, Baby I Love Your Way, Mark Ronson, Katy Tunstall, Black Horse and Cherry Tree e também Christopher Cross.
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2: 4:45.
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0: O governo do estado de São Paulo publicou uma medida que isenta os guardas civis municipais do pagamento de ICMS na compra de armas, munições e outros equipamentos de uso operacional. A iniciativa busca reduzir os custos dos municípios com investimentos em segurança pública. Além disso, o Confas autorizou São Paulo a não exigir o estorno dos créditos fiscais de ICMS relacionados aos investimentos realizados pelos agentes.
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0: Conecta FM, uma ótima tarde. No Top Conecta, Jack Johnson, Upside Down.

0: Connect FM fechando a primeira hora do Top Conecta com Cheryl Lynn, Got to Be Real, Chromeo e Luciana Mello, Prazer e Luz.
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2: 5 horas e 1 minuto.

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7: A Prefeitura de Jaguariúna promove nesta sexta-feira, dia 31, mais uma capacitação em primeiros socorros voltada a todos os profissionais da rede municipal de ensino. A iniciativa vai reunir cerca de 1.350 servidores da educação infantil e do ensino fundamental. A ação é realizada em parceria com o Corpo de Bombeiros da Polícia Militar do Estado de São Paulo, que disponibilizou equipes especializadas.
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7: Conecta FM, uma ótima tarde. Continua o Top Conecta, trazendo Rita Ora, Anywhere.

0: Conect FM no Top Conecta, você conferiu Eurythmics com os vocais de Annie Lennox, There Must Be an Angel, Barão Vermelho, Corinne Bailey Ray e John Hate Jazz.
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2: 5:19.
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0: O governo do estado de São Paulo publicou uma medida que isenta os guardas civis municipais do pagamento de ICMS na compra de armas, munições.

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2: Conecta a FM dos melhores ouvintes. No Top Conecta, Sigrid Miro.

Conecta FM no Top Conecta, você conferiu Jamie Cullen, Don't Give Up On Me, Starship e Santana, I'm Feeling You, com a participação de Michelle Branch.

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1: 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Uma ótima tarde. Continua o Top Conecta com Lewis Capaldi. Forget Me. Daisy.

0: Conecta FM fechando mais uma hora do Top Conecta com Celine Dion, That's the Way It Is, One Republic, Style Council e também Rita Lee.
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2: Patrice Rushing, Forget Me Nots.

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4: 6:03.
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8: Em Mogi Guaçu, agora 27 graus.
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0: 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No Top Conecta, Sabrina Carpenter. Please, please, please.

0: Conecta FM sempre trazendo o melhor da música para você. No Top Conecta, Shawn Mendes, Heart of Gold, Ed Motta e Lenny Kravitz.
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2: 6 horas e 19 minutos.

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2: Todos os serviços vinculados à Secretaria de Saúde de Itapira passaram a contar com uma única central de atendimento telefônico pelo número 20350100. A alteração busca eliminar problemas recorrentes com a antiga operadora, que repetidas vezes deixava inoperantes os telefones fixos de vários setores. Ao ligar para a central, o usuário será direcionado ao menu principal com 6 opções de atendimento.
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0: Conect FM no Top Conecta, Chappell Roan, Good Luck Baby, Kobe Kalei e Stevie Wonder.
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2: O zagueiro Vitor Gabriel do Internacional ficará suspenso enquanto durar a recuperação de Gabriel Peck, segundo decisão da sexta comissão disciplinar do STJD, em razão do cartão vermelho direto em um lance que resultou em fratura na perna esquerda do meia, que fazia sua partida de estreia pelo Cruzeiro no confronto pelo Brasileirão.
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3: 6:37.
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0: Conecta FM, uma ótima noite. No Top Conecta, James Taylor, How Sweet It Is.

0: Conecta FM fechando mais uma hora do Top Conecta, com Calvin Harris e participação de The Weeknd, Over Now, Simple Minds, Mandela Day, James Arthur e Nando Reis. Caroline Arruda trazendo as principais dicas para a sua agenda cultural.
1: Boa noite, Arthur. A banda Blues Etílicos, referência do Blues Nacional, celebra 40 anos de carreira em um show especial em Campinas. O grupo, que tem como um dos integrantes o gaitista Flávio Guimarães, que já tocou com grandes nomes como Alceu Valença, Titãs e Cássia Eller, leva ao palco clássicos da carreira e toda a energia que consagrou a banda como um dos principais nomes do gênero do país. A apresentação acontece nesse sábado, às 7 da noite, no Sesc Campinas, e você não precisa se preocupar com o ingresso. Para curtir o show, é só comparecer ao local. A entrada é gratuita.
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3: 7 em ponto. Boa noite.

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6: Em Mogi Guaçu, agora 26 graus.
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5: 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No Top Conecta, Seal for the Love of You.

0: Conect FM no Top Conecta, Gilberto Gil, Lente do Amor, Jack Savoretti e Chris Rea. Caroline Arruda, trazendo as principais dicas para a sua agenda cultural. Boa noite.
1: Da imensidão do universo às mensagens no WhatsApp, Regina Casé transforma tudo em teatro, em viva vida. A atriz conduz um solo que mistura humor e reflexões sobre ciência, espiritualidade e as pequenas loucuras do cotidiano. O espetáculo promete fazer o público rir, se emocionar e sair do teatro com um novo olhar sobre a vida. A apresentação acontece amanhã, quinta-feira, às 8 da noite, e também na sexta-feira, no mesmo horário. Restam poucos ingressos disponíveis e você pode garantir o seu acessando simpla.com.br.
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0: Conect FM no Top Conecta, fechando mais uma sequência com Pink, Just Give Me a Reason, Lighthouse Family e Jess J. Price Tag. E agora, Caroline Arruda, mais uma vez, traz as dicas culturais. Boa noite, Caru!
1: Grandes vozes femininas da música se encontram no espetáculo Território do Amor. A peça reúne personagens inspiradas em artistas como Maísa, Elisete Cardoso, Dolores Duran, Dalva de Oliveira, Edith Piaf e Mercedes Sosa. Em uma viagem poética por histórias de amor, dor, saudade e superação. As apresentações acontecem nessa quinta e sexta-feira, às 19h, no Teatro de Arena do Centro de Convivência, em Campinas. Os ingressos variam entre R$50 e R$150 e podem ser adquiridos pelo site simpla.com.br.
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3: 7:30. Boa noite.
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0: 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Luke Combs, Fast Car.

0: Conecta FM no Top Conecta, sempre o melhor da música. Você conferiu M People, Moving On Up, Whitney Houston e Craig David. As principais dicas culturais com Caroline Arruda. Boa noite.
1: Finalizando nossas dicas de hoje, o Encontro de Gerações promete emocionar o público. No dia 8 de agosto, Almir Sater e Gabriel Sater sobem juntos ao palco da Vibra São Paulo com a turnê inédita Pai e Filho. O espetáculo reúne sucessos, tradição e a cumplicidade entre pai e filho em uma apresentação que celebra o legado da música brasileira e a paixão pela viola. Os ingressos custam a partir de R$80 e já estão à venda. Alguns setores, inclusive, já estão esgotados. Então é melhor correr para garantir o seu no site uhu.com.
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0: 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E essa foi mais uma edição do Top Conecta, sempre trazendo o melhor da música e muita informação para você. A última de hoje, Rihanna, Unfaithful. Também John Farnham, Lady Antebellum e Zélia Duncan. Para você, uma ótima noite. Na sequência, tem Jazz Conecta com Michel Farage.
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2: 8 horas e 1 minuto.

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3: Em Mogi Guaçu, agora 24 graus.
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6: Olá, caros amigos Jazz Conectados. Boa noite, sou Michel Farage e você está a partir de agora no Jazz Conecta da Conecta FM. Este programa que vai sempre ao ar às quartas-feiras com reprise aos domingos, sempre às 20 horas. E lembrando vocês que se vocês quiserem acessar os outros programas do Jazz Conecta, basta somente baixar o aplicativo da Conecta FM, colocar aí no seu celular e depois de instalar, clicar no ícone do Jazz Conecta. Lá você vai encontrar mais de 3 anos de programa do Jazz Conecta. Sim, a gente já tem mais de 3 anos. E vamos começar o programa hoje com uma voz poderosa e elegante, da Loris Alexandria, do álbum Alexandria the Great, de 1964. A gente vai ouvir deste álbum a faixa Give Me the Simple Life. E falando um pouquinho deste álbum, ele foi gravado em Los Angeles com Wynton Kelly no piano, o Paul Chambers no baixo e o Jim Cobb na bateria. Este quarteto lendário que fez muitas vezes parte das bandas do Miles Davis. Vamos então com Give Me the Simple Life.

ouvimos Loris Alexandria com Give Me the Simple Life. Chet Baker e Art Pepper fizeram um baita trabalho, um álbum maravilhoso chamado Picture for Heath, em homenagem a Jim Heath, em 1956. Para quem não sabe, o Jim Heath foi um grande saxofonista e irmão do Percy Heath, que também tocou em vários álbuns do Miles Davis. Vamos ouvir o tema For Miles and Miles, esta grande composição do Jim Heath. Além do Chet Baker no trompete e o Art Pepper no sax, a gente ainda tem o Curtis Counts no baixo e o Lawrence Marble na bateria, além de Phil Urso no sax tenor. Vamos então com For Miles and Miles.

Essa foi For Miles and Miles com Chet Baker e Art Pepper, esses dois que representavam muito o cool jazz da parte oeste dos Estados Unidos, né? Principalmente na parte onde estava mais Los Angeles, a parte toda da Califórnia, foi lá que foi o berço deste estilo chamado cool jazz. E agora vamos com um tema mais romântico. Eu escolhi aqui o tema I Left My Heart in San Francisco. Vamos aqui com o cantor Matt Dusk e o pianista Lou Pomanti, do álbum I Left My Heart in San Francisco, de 2023. Este trabalho bem recente. Vamos então com I Left My Heart in San Francisco.

0: clássico do jazz, I Left My Heart in San Francisco, com o Matt Dusk e o Lou Pomanti.
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0: E na sequência agora, vamos com uma homenagem ao grande cantor Nat King Cole. Ouviremos a faixa Sweet for Nat, parte 2, I Love You for Sentimental Reasons, com o Ronald Baker Quintet, que leva um monte de feras, o Harold Marvin no piano, o Joe Farnsworth na bateria, o Jesse Davis no sax alto, esse grande saxofonista, e a orquestra The Alhambra Colbert String Orchestra. O álbum se chama Celebrating Nat King Cole with Strings, de 2019.

0: Ouvimos For a Sweet Fortnite Parte 2 I Love You For Sentimental Reasons com Ronald Baker Quintet. Somente aqui no Jazz Conecta.
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1: Em Mogi Guaçu, agora 23 graus.
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4: E se você chegou agora, deixa eu te sintonizar. Ou melhor, Jazz Conectar. Você está na Conecta FM. O programa se chama Jazz Conecta. Eu sou o Michel Farage e tenho a missão, ou melhor dizendo, o prazer de te conduzir pelo maravilhoso mundo do jazz. Hoje estamos navegando por vários gêneros do jazz de várias épocas. E vamos continuar aqui com a nossa viagem pelo jazz com o saxofonista que eu já dediquei um programa inteiro, o Eric Alexander. Vamos com a faixa This Is Always, do álbum Chicago to New York, de 2015. Ele vem aqui acompanhado do grande pianista Mike D'Antoni, Dennis Carroll no baixo e George Flutes na bateria. Eu achei que ficou demais. Vamos então com This Is Always.

Essa foi a aula de swing improviso do Eric Alexander, este grande saxofonista, este tenorista, na faixa This Is Always. Stephanie Mercer fez um álbum totalmente dedicado ao saxofonista alto, o Paul Desmond, chamado Calling Paul Desmond, de 2023, bem recente. Vamos ouvi-lo na faixa Take My Heart. E para quem não conhece a obra do Paul Desmond, a gente pode dizer aqui que a beleza do Paul Desmond estava no som mais aveludado e um fraseado bem relaxado. E eu realmente acho que esse saxofonista belga, o Stephanie Mercer, captou muito bem a alma aí do Paul Desmond nesta homenagem a ele. Vamos então com Take My Heart.

Esse foi o saxofonista alto Stephanie Mercer fazendo aí a sua homenagem ao Paul Desmond na faixa Take My Heart do álbum Calling Desmond de 2023. Danilo Pérez é um baita pianista. Tem uma versatilidade e um fraseado impressionante no piano. Ele realmente toca demais o piano, sempre levando essa levada mais latina. A gente vai ouvi-lo aqui numa composição do Steve Wonder, a Overjoy, que faz parte do álbum Till Then, de 2003. Ele vem aqui acompanhado do baixista John Patitucci e o baterista Brian Blade. Vamos então com Overjoy.

0: ouvimos este clássico do Stevie Wonder, reinterpretado aqui pelo grande pianista, o Danilo Pérez.
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0: E vamos finalizar o programa de hoje com um cantor pra lá de original, o Alan Harris. Ele vai interpretar aqui o tema Filthy McNasty, que pertence ao álbum The Genius of Ed Jefferson. Ele vem aqui acompanhado de Eric Reed no piano, Willie Jones III na bateria e o Ford DeLancey no baixo, além do Rick Cole no sax alto e o Ralph Moore no tenor. Vamos então com Filthy McNasty.

0: Ouvimos este grande cantor do jazz, o Alan Harris, celebrando a vida de outro cantor do jazz, o Ed Jefferson, na faixa cheia de swing e humor, a Filthy McNasty. E chegamos ao final de mais um Jazz Conecta, desta vez navegando por várias gerações do jazz, várias épocas do jazz, mostrando aqui que o jazz nunca envelhece, não é verdade? Tivemos aqui faixas de várias datas do jazz. Sou Michel Farage e nos Jazz Conectamos por aqui todas as quartas-feiras com reprise aos domingos, sempre às 20 horas. E se você sofrer de abstinência por jazz, não sofra! Acesse o nosso website da Conecta FM ou baixe o aplicativo da Conecta FM. Lá você vai encontrar um ícone chamado Jazz Conecta com todos os programas realizados até agora. Desejo a todos uma semana cheia de realizações, saúde e, é claro, jazz. Até!
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3: Em Mogi Guaçu, agora 21 graus.
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2: Olá, boa noite.
3: Boa noite para você que nos acompanha em todo o país.
2: Quarta-feira, 29 de julho de 2026.
3: Vamos ao destaque do dia.
2: Pensão alimentícia poderá ser paga de forma automática via Pix.
3: Ligue 180 para denúncias de violência contra a mulher, deverá ser divulgado em locais de grande circulação. Graziele Bezerra.
2: O Ligue 180 funciona todos os dias, 24 horas por dia e é gratuito. Anvisa registra 5 novos medicamentos à base de semaglutida.
3: Remédio para diabetes também vem sendo usado em tratamentos de controle da obesidade.
2: E ainda, ciência para todos.
3: Exposição apresenta pesquisas que impactam o dia a dia do cidadão durante reunião anual da Sociedade Brasileira para o Progresso da Ciência.
2: Quem fala com a gente sobre o tema é Germana Pires, secretária de Ciência e Tecnologia para o Desenvolvimento.